99193172. Para você que é de outra região, aí ó, 61, que é o prefixo, tá bom? E o nosso contato do Zap, fale conosco, 99993172, tá bom? Então vamos lá, para você que é de fora, 61 99993172, para fazer contato conosco e enviar a sua música preferida, tá bom? Aliás, do seu cantor regional. Você conhece alguém que canta, toca, compõe? Indica para que a gente possa ajudar a projetar aqui e fazer aí, né, abrir a opção para que esses artistas se vejam já tendo a oportunidade de expandir, não é, o seu espaço e aí conseguindo lançar as suas músicas através de programação como a nossa aqui na cidade de Águas Lindas de Goiás, projetando não só para o estado de Goiás e estados fronteiriços com Goiás, mas para toda a região do Brasil através dos nossas plataformas, né? Nós trabalhamos com o FM para a cidade de Águas Lindas, Goiás, mas contrapartida através da nossa rádio web, que você pode baixar o nosso aplicativo através do Google Play. Você pode baixando o aplicativo Rádio Vizinhança FM, simples assim, Águas Lindas de Goiás. Rádio Vizinhança FM, simples assim, Águas Lindas de Goiás. E aí você, onde quer que esteja, vai estar conosco, bem aqui ó, no cantinho esquerdo do peito, nosso coraçãozinho. Muito obrigado pela tua companhia. Bom demais cantar Águas Lindas e região.

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0: 21 horas e 8 minutos.
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2: 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E aqui é o Vando Suel.

0: 21 horas e 15 minutos.
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2: A propaganda eleitoral já está permitida desde o 16 de agosto, inclusive na internet. Por isso, é importante que o eleitorado conheça seus direitos e deveres relacionados à participação no processo eleitoral. A distribuição de panfletos é permitida. Também é possível colar adesivos de até 0,5 metro quadrado em carros, bicicletas, motocicletas e janelas de residências. No caso de veículos, eles podem ocupar todo o vidro traseiro, desde que sejam microperfurados. Eleitoras e eleitores também podem participar dos programas de rádio e televisão destinados à propaganda eleitoral gratuita. A manifestação deve ocorrer de forma espontânea, ou seja, o eleitor não pode receber dinheiro ou qualquer outro tipo de benefício para exibir propaganda eleitoral. Nas redes sociais e em páginas pessoais, é permitida a livre manifestação do pensamento, incluindo elogios e críticas a candidatos e partidos. No entanto, ofensas à honra ou à imagem de candidatos e partidos, assim como a divulgação de informações falsas, podem resultar em punições. No dia da votação, eleitores podem manifestar individualmente e de forma silenciosa a sua preferência política. É permitido, por exemplo, o uso de broches, adesivos, bandeiras e camisetas com referências ao candidato ou partido. Por outro lado, são proibidas práticas como a boca de urna e a formação de aglomerações de pessoas com roupas padronizadas, que possam caracterizar manifestação coletiva. Eleitores que identificarem possíveis irregularidades na propaganda eleitoral realizada nas ruas podem encaminhar denúncias por meio do aplicativo Pardal, disponível para sistemas Android e iOS. Já conteúdos publicados na internet que sejam notoriamente inverídicos ou apresentados fora de contexto podem ser denunciados por meio do sistema de alertas de desinformação eleitoral disponível no site tse.jus.br. Reportagem Paloma Custódio.
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0: 21 horas e 17 minutos.
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0: 21 horas e 30 minutos.
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para que ele possa participar conosco. Não é ele ou ela. Bom, aqui a gente não tem qualquer preconceito, nós tocamos qualquer estilo de música. É a nossa programação Canta Águas Lindas e Região, programa tradicional aqui da programação Vizinhança FM. Como eu disse, o espaço está reservado para os cantores do nosso município e de toda a região. Portanto, vamos aqui agora para mais uma sequência, então segura firme.

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1: Para esta quinta-feira, no município de Águas Lindas de Goiás, sol o dia todo sem nuvens no céu. Noite de tempo aberto, ainda sem nuvens. A temperatura mínima vai ser de 18 graus e a máxima de 32 graus. A umidade relativa do ar vai variar entre 24% a 52%, informou o Climatempo Edna Del Mondes.
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3: 21:43.
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As despedidas ficam por aqui por hoje, mas estaremos programando já uma nova seleção musical, e aí na próxima quarta-feira estaremos aqui exatamente apresentando para você as novidades, o que a gente apurou e até mesmo repetindo os sucessos que supostamente, não é, os artistas, eles vão mandando as novidades, mas tem música que cai na graça da população. Então essas supostas músicas, elas voltam na programação e muitas vezes você escuta várias vezes a mesma música e fala, puxa vida, olha que beleza, a música tá rodando de novo, mas é por indicação, a sua indicação, a indicação de quem você conhece, e também a turma e os tietes, né, dos artistas, porque mesmo sendo artistas regionais, mas tem tietes, né, meu irmão, tem a turma que faz a tietagem toda e ajuda os artistas a se projetar, isso é importante, e aqui através da nossa rádio Vizinhança FM de Águas Lindas, Goiás, a nossa função é ajudar impulsionando aí esses bons artistas, tá bom? Então, na próxima quarta-feira, nós estaremos aqui no mesmo horário, tá bom? Com boa sequência musical, com os sucessos da música regional, nossos talentos daqui, também aqui do nosso município, tá bom? Que o que não falta aqui em Águas Lindas são bons talentos, e a gente vai estar trabalhando esses artistas. 9919-3172, esse é o Zap, fale conosco aqui da Rádio Vizinhança FM, Águas Lindas de Goiás. Muito valeu, obrigadão, e até o nosso próximo encontro, que será na próxima quarta-feira. Tchau, tchau.

0: 22 horas e 2 minutos.
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5: 22:05.
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1: 22 horas e 14 minutos.
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1: A implementação da reforma tributária sobre o consumo vai remodelar todo o sistema econômico brasileiro. A Confederação das Associações Comerciais e Empresariais do Brasil, a CACB, alerta que as entidades empresariais sem fins lucrativos devem se preparar para revisar as receitas, estatutos, contratos, reescrituração contábil e procedimentos fiscais. A principal fonte de renda dessas instituições é a contribuição associativa, que está isenta da cobrança dos novos impostos, o IBS e a CBS, que passam a incidir a partir de 2027. Entretanto, as associações desenvolvem outras atribuições que geram receitas, chamadas de atividades contraprestacionais. São serviços como prestação ao crédito, locações, eventos, cursos, treinamentos e intermediação de negócios. Nesses casos, a perspectiva é que haja incidência de tributos, o que demanda adequação setorial, como destaca Anderson Trautmann Cardoso, vice-presidente e coordenador do Comitê Jurídico da CACB.
2: Isso traz um desafio que é, obviamente, tratar adequadamente as receitas que não serão tributadas, especialmente as mensalidades estatutárias devidamente previstas, então, nos estatutos sociais, das demais receitas dessas entidades que passarão a ser tributadas no novo regime.
1: A CACB também destacou a necessidade de que os documentos fiscais referentes a reembolsos não sejam emitidos em nome da entidade. Os contratos também deverão ser revisados durante a transição para o novo modelo tributário, com especial atenção às cláusulas de preço, à incidência dos novos tributos, aos créditos decorrentes das operações e à definição do responsável pelo recolhimento das tarifas. Fernando Canuto, advogado especialista em direito empresarial, destaca que o modelo exige a profissionalização da gestão das associações.
3: Não representa só uma mudança de como recolher tributos, né? Isso é uma mudança cultural, de governança corporativa. De fato, agora todo e cada centavo que entra ou que sai vai tá muito bem lastreado, assim como a decisão de como usar ou como receber esse dinheiro também. Então, a mentalidade, a cultura vai ter que ser alterada.
1: Para facilitar o entendimento dos gestores associativos ao novo sistema tributário, a CACB elaborou uma cartilha com orientações. O documento explicativo sobre os principais pontos da reforma tem 8 páginas e está disponível no site da Confederação, www.cacb.org.br. Reportagem Álvaro Couto, narração Marquesan Araújo.
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4: 22 horas e 21 minutos.
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4: 22 horas e 36 minutos.
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1: Para esta quinta-feira, no município de Águas Lindas de Goiás, sol o dia todo sem nuvens no céu. Noite de tempo aberto, ainda sem nuvens. A temperatura mínima vai ser de 18 graus e a máxima de 32 graus. A umidade relativa do ar vai variar entre 24% a 52%, informou o Climatempo Edna Del Mondes.
0: Horas e 42 minutos.
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0: 22 horas e 58 minutos.
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0: 23 horas e 16 minutos.
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3: Recebem quase R$1,9 bilhão de reais do Fundo de Participação dos Municípios, o FPM. O valor é cerca de 26% maior do que o repassado no segundo decêndio de agosto de 2025, quando as prefeituras receberam cerca de R$1,4 bilhão de reais. O especialista em orçamento público, César Lima, avalia que o resultado positivo do repasse, aliado à desaceleração da inflação, pode garantir um ganho real aos municípios ao longo do ano. Ele também orienta que os gestores apliquem os recursos de forma coordenada.
4: Temos aí um valor que vem numa proporção 26% maior que no mesmo período do ano passado, né, o que indica aí um bom desempenho desse componente, né, de transferência legal para os municípios. Tivemos aí um mês com uma inflação muito baixa, então temos aí uma inflação decrescente, o que pode aí no final do exercício, né, nos dá realmente um ganho real do FPM para os municípios. É muito importante que os gestores, né, saibam aplicar muito bem esses recursos, uma vez que eles não têm uma função definida, né, eles não são atrelados a nenhum tipo de gasto.
3: Entre os estados, São Paulo consiste decêndio de agosto, com mais de 233 milhões de reais. Entre os municípios paulistas, com os maiores repasses, estão Araçatuba, Campinas e Pindamonhangaba, com valores superiores a R$1 milhão de reais cada. Minas Gerais aparece na sequência, com pouco mais de 232 milhões. Entre os municípios mineiros que recebem os maiores valores estão Betim, Contagem e Divinópolis, todos acima de R$1 milhão de reais. Apesar do repasse, 25 municípios estão temporariamente impedidos de receber recursos do FPM. A lista inclui cidades de todas as regiões do Brasil e estados como Bahia, Minas Gerais, Mato Grosso, Paraná, Rio de Janeiro e Tocantins, entre outros. Já entre os municípios com repasses bloqueados estão Unaí, em Minas Gerais, Chapada dos Guimarães, em Mato Grosso, e Taperoá, na Bahia. Conforme o Tesouro Nacional, os bloqueios ocorrem por vários motivos, como falta de recolhimento da contribuição ao PASEP, pendências previdenciárias com o INSS, débitos inscritos na dívida ativa da União e ausência de informações no Sistema de Informações sobre Orçamentos Públicos em Saúde, o SIOPES. A suspensão é temporária e o repasse volta a regulariza a pendência. O FPM é uma transferência obrigatória da União para as prefeituras, formadas por uma parcela da arrecadação do Imposto de Renda e do Imposto sobre Produtos Industrializados, o IPI. Os repasses são feitos aos municípios a cada 10 dias e podem ser usados pelas prefeituras em áreas como saúde, educação, infraestrutura, portagem.
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0: 23 horas e 28 minutos.
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6: É 33 minutos.
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1: Para esta quinta-feira, no município de Águas Lindas de Goiás, sol o dia todo sem nuvens no céu. Noite de tempo aberto, ainda sem nuvens. A temperatura mínima vai ser de 18 graus e a máxima de 32 graus. A umidade relativa do ar vai variar entre 24% a 52%, informou o Climatempo Edna Del Mondes.
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0: 23 horas e 56 minutos.
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0: Meia-noite e 9 minutos.
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1: Meia-noite e 15 minutos.
2: Aí é música, meu amigo.
3: Por isso que você acaba com eles, né?
2: Vamos acabar com eles hoje. Posso começar?

0: Por isso que você acaba com eles.
1: Vou acabar com você.
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3: Um estudo do Instituto Trata Brasil, realizado em parceria com a Goa Associados, aponta que o Banco Nacional de Desenvolvimento Econômico e Social está estruturando 9 projetos de saneamento básico nas 5 regiões do país. As iniciativas têm potencial para beneficiar mais de 18 milhões de brasileiros, distribuídos por 625 municípios. Juntos, os projetos representam uma previsão de 58,4 bilhões em investimentos. Os leilões estão previstos para ocorrer entre o terceiro trimestre de 2026 e 2028. O levantamento mostra ainda que a expansão das concessões e das parcerias público-privadas ganhou força após a aprovação do Marco Legal do Saneamento Básico em 2020. Desde então, houve crescimento no número de projetos estruturados e também no volume de investimentos contratados. Apesar desse avanço, o Instituto Trata Brasil alerta que os ainda estão abaixo do necessário para que o país alcance a universalização dos serviços de saneamento. Entre as metas estabelecidas para 2033, estão garantir abastecimento de água para 99% da população brasileira e serviços de esgotamento sanitário para 90%. Para chegar a esses índices, será necessário manter os investimentos e garantir a execução dos projetos que já foram contratados. O estudo também destaca que a continuidade desse processo depende de um ambiente com segurança jurídica, estabilidade regulatória e incentivos à eficiência na prestação dos serviços. A expectativa é que os projetos atualmente em estruturação avancem para a etapa de execução e se transformem em obras concluídas, contribuindo para o cumprimento das metas de universalização do saneamento básico no país. Reportagem Viviane Bessa.
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0: meia-noite e 56 minutos.
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1: 1:08.
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0: 1:22.
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1: Para esta quinta-feira, no município de Águas Lindas de Goiás, sol o dia todo sem nuvens no céu. Noite de tempo aberto, ainda sem nuvens. A temperatura mínima vai ser de 18 graus e a máxima de 32 graus. A umidade relativa do ar vai variar entre 24% a 52%, informou o Climatempo Edna Del Mondes.
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3: 1 hora e 43 minutos.

0: Quem gostou faz barulho aí, tamo junto com você.
1: Ô, pancada!
2: Meu amor, não me ligue não, que hoje eu tô no paredão, hein?

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1: 2:16.
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3: Os municípios brasileiros recebem quase R$1,9 bilhão do Fundo de Participação dos Municípios, o FPM. O valor é cerca de 26% maior do que o repassado no segundo decêndio de agosto de 2025, quando as prefeituras receberam cerca de R$1,4 bilhão. O especialista em orçamento público, César Lima, avalia que o resultado positivo do repasse, aliado à desaceleração da inflação, pode garantir um ganho real aos municípios ao longo do ano. Ele também orienta que os gestores apliquem os recursos de forma coordenada.
4: Temos aí um valor que vem numa proporção 26% maior que no mesmo período do ano passado, né, o que indica aí um bom desempenho desse componente, né, de transferência legal para os municípios. Tivemos aí um mês com uma inflação muito baixa, então temos aí uma inflação decrescente, o que pode aí no final do exercício, né, nos dar realmente um ganho real do FPM para os municípios. É muito importante que os gestores, né, saibam aplicar muito bem esses recursos, uma vez que eles não têm uma função definida, né, eles não são atrelados a nenhum tipo de gasto.
3: Entre os estados, São Paulo concentra o maior volume de recursos neste decêndio de agosto, com mais de R$233 milhões. Entre os municípios paulistas, com os maiores repasses, estão Araçatuba, Campinas e Pindamonhangaba, com valores superiores a R$1 milhão cada. Minas Gerais aparece na sequência, com pouco mais de R$232 milhões. Entre os municípios mineiros que recebem os maiores valores estão Betim, Contagem e Divinópolis, todos acima de R$1 milhão. Apesar do repasse, 25 municípios estão temporariamente impedidos de receber recursos do FPM. A lista inclui cidades de todas as regiões do Brasil e estados como Bahia, Minas Gerais, Mato Grosso, Paraná, Rio de Janeiro e Tocantins, entre outros. Já entre os municípios com repasses bloqueados estão Unaí, em Minas Gerais, Chapada dos Guimarães, em Mato Grosso, e Taperoá, na Bahia. Conforme o Tesouro Nacional, os bloqueios ocorrem por vários motivos, como falta de recolhimento da contribuição ao PASEP, pendências previdenciárias com o INSS, débitos inscritos na dívida ativa da União e ausência de informações no Sistema de Informações sobre Orçamentos Públicos em Saúde, o SIOPES. A suspensão é temporária e o repasse volta a ser feito depois que o município regulariza a pendência. O FPM é uma transferência obrigatória da União para as prefeituras, formadas por uma parcela da arrecadação do Imposto de Renda e do Imposto sobre Produtos Industrializados, o IPI. Os repasses são feitos aos municípios a cada 10 dias e podem ser usados pelas prefeituras em áreas como saúde, educação, infraestrutura e pagamento de pessoal. Reportagem Bianca Mingotti.
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0: 2:23.
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0: 2:23.

0: Karina, por aceitar meu pedido, vou participar com você.
1: Duas horas e 29 minutos.
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6: Aí é música, meu amigo.
7: Por isso que você acaba com eles, né?
6: Vamos acabar com eles hoje. Posso começar?

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1: 2 horas e 36 minutos.
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1: 2:49.
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1: 2 horas e 59 minutos.
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0: 3:21.
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0: 3:21.

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Primeiro foi Suzy quando eu tinha lambreta. 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Tudo isso sem contar o tremendo tapa que eu levei com a história do Splash. Mas essa história também é interessante.

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1: O meu querido sambista, o maravilhoso Moreira da Silva.
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1: Faça isso.
0: Não, mas quando ele ia caindo, ele disse: Monegueira, você me feriu. 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
1: Sem ar.
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1: Né,
0: aí, chamou no aço, Teixeira, que o bagulho pediu ordeno, físico abiliar e fiz a maturbagem. 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
1: E as mulheres, bicho, que as mulheres, né?
0: Como sempre nervosas. 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
1: De jeito nenhum.
0: Então diz o malandro: vocês não se afastam.

0: Olha o Delerusca se desculpando. Foi um malandro apaixonado que acabou se suicidando.
1: Vem com a vida. 3 horas e 28 minutos.

0: Férez, Alfônio. Que besteira.
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8: minutos.
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1: Para esta quinta-feira, no município de Águas Lindas de Goiás, sol o dia todo sem nuvens no céu. Noite de tempo aberto, ainda sem nuvens. A temperatura mínima vai ser de 18 graus e a máxima de 32 graus. A umidade relativa do ar vai variar entre 24% a 52%, informou o Climatempo Edna Del Mondes.
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3: 3 horas e 42 minutos.

0: 3:50.
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0: 3:58.
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0: 4:07.
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1: 4 horas e 16 minutos.
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3: A participação das mulheres no empreendedorismo e nos espaços de decisão esteve entre os temas abordados durante o encontro Diálogo pelo Futuro do Brasil, realizado em Brasília. O evento, promovido pela União Nacional das Entidades do Comércio e Serviços, a UNEX, reuniu representantes do setor produtivo a candidatos à presidência da República. O Conselho Nacional da Mulher Empreendedora e da Cultura, vinculado à Confederação das Associações Comerciais e Empresariais do Brasil, a CACB, que faz parte da UNEX, participou do encontro. A presidente nacional do Conselho, Ana Cláudia Cotait, destacou a importância de incluir o empreendedorismo feminino e a representação das mulheres no diálogo com os presidenciáveis.
4: É muito importante que o SEMEC esteja presente para falar sobre empreendedorismo, né? E também sobre mulheres na política. A nossa população, a maioria são mulheres eleitoras, então a gente precisa realmente estar presente num evento como esse, até para questionar dos presidenciáveis quais os projetos para as mulheres no nosso Brasil.
3: Presente no evento, a presidente da Associação Comercial e Industrial de Londrina, Vera Antunes, destacou que a presença feminina no ambiente empresarial está aumentando.
5: Nós estamos numa crescente. A Forbes 2024 mostrou que as mulheres no cargo de CEO e de gestora, de diretora, presidente, a empresa lucra 25% a mais. Então, assim, eu vejo com bons olhos, é o momento que as mulheres estão despontando, entendendo o poder, a representatividade que a mulher tem hoje no mundo dos negócios.
3: O sistema do associativismo esteve presente no evento. Durante a programação, a UNEX apresentou um manifesto com 14 eixos estratégicos, com propostas relacionadas ao Custo Brasil, empreendedorismo, ambiente regulatório, geração de empregos e investimentos. Reportagem Juline Pogorzelski.
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1: 4 horas e 18 minutos.

0: 4:22.
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2: 4 horas e 30 minutos.
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5: 4:35.
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0: 4:59.
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0: 5:07.
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3: A implementação da reforma tributária sobre o consumo vai remodelar todo o sistema econômico brasileiro. A Confederação das Associações Comerciais e Empresariais do Brasil, a CACB, alerta que as entidades empresariais sem fins lucrativos devem se preparar para revisar as receitas, estatutos, contratos, reescrituração contábil e procedimentos fiscais. A principal fonte de renda dessas instituições é a contribuição associativa, que está isenta da cobrança dos novos impostos, o IBS e a CBS, que passam a incidir a partir de 2027. Entretanto, as associações desenvolvem outras atribuições que geram receitas, chamadas de atividades contraprestacionais. São serviços como prestação ao crédito, locações, eventos, cursos, treinamentos e intermediação de negócios. Nesses casos, a perspectiva é que haja incidência de tributos, o que demanda adequação setorial, como destaca Anderson Trautmann Cardoso, vice-presidente e coordenador do Comitê Jurídico da CACB.
4: Isso traz um desafio que é, obviamente, tratar adequadamente as receitas que não serão tributadas, especialmente as mensalidades estatutárias devidamente previstas, então, nos estatutos sociais, das demais receitas dessas entidades que passarão a ser tributadas no novo regime.
3: A CACB também destacou a necessidade de que os documentos fiscais referentes a reembolsos não sejam emitidos em nome da entidade. Os contratos também deverão ser revisados durante a transição para o novo modelo tributário, com especial atenção às cláusulas de preço, à incidência dos novos tributos, aos créditos decorrentes das operações e à definição do responsável pelo recolhimento das tarifas. Fernando Canuto, advogado especialista em direito empresarial, destaca que o modelo exige a profissionalização da gestão das associações.
5: Não representa só uma mudança de como recolher tributos, né? Isso é uma mudança cultural, de governança corporativa. De fato, agora todo e cada centavo que entra ou que sai vai estar muito bem lastreado, assim como a decisão de como usar ou como receber esse dinheiro também. Então, a mentalidade, a cultura vai ter que ser alterada.
3: Para facilitar o entendimento dos gestores associativos ao novo sistema tributário, a CACB elaborou uma cartilha com orientações. O documento explicativo sobre os principais pontos da reforma tem 8 páginas e está disponível no site da Confederação www.cacb.org.br. Reportagem Álvaro Couto, narração Marquesan Araújo.
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0: Bom dia, 5:23.
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1: Para esta quinta-feira, no município de Águas Lindas de Goiás, sol o dia todo sem nuvens no céu. Noite de tempo aberto, ainda sem nuvens. A temperatura mínima vai ser de 18 graus e a máxima de 32 graus. A umidade relativa do ar vai variar entre 24% a 52%, informou o Climatempo Edna Del Mondes.
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5: 5 horas e 42 minutos.
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0: amei, permanecei no meu amor. Se guardardes os meus mandamentos, permanecereis no meu amor, assim como eu guardei os mandamentos do meu Pai e permaneço no seu amor. Eu vos disse isto para que a minha alegria esteja em vós e a vossa alegria seja plena. Palavra da salvação. Glória a vós, Senhor. Que a palavra do Santo Evangelho perdoe os nossos pecados, em nome do Pai, do Filho e do Espírito Santo. Amém. Amados, olha, como o Pai me amou, assim também eu vos amei, permanecei no meu amor. Se guardardes os meus mandamentos, permanecereis no meu amor, assim como eu guardei os mandamentos do meu Pai e permaneço no seu amor. Né? Então, na verdade, é lindo de ver essa ligação, essa união, né, de Jesus e o Pai. Ele está sempre dizendo que eu e o Pai, nós somos um, né? Eu quero aquilo que o Pai quer, eu vim fazer a vontade do Pai. Então, amado, se a gente começar também a pensar, quer saber de uma coisa? Eu quero o que Jesus quer, eu vou buscar o que Jesus, tá entendendo? As coisas vão se ajeitando na nossa vida. O problema é que às vezes eu quero passar o carro na frente dos bois. Já viu esse ditado? Colocar o carro na frente dos bois, eu não tenho paciência de deixar os bois ali na frente do carro, e aí eu coloco os pés pelas mãos. Nossa, hoje eu estou usando vários, hein? Eita, bicho bruto. Eu vos disse isto para que a minha alegria esteja em vós e a vossa alegria seja plena. Então, na verdade, o que Jesus quer é que eu tenha essa alegria, mas uma alegria que vem de Deus, uma alegria plena, uma alegria de estar na presença de Deus, uma alegria de vencer com Deus, uma alegria de permanecer em Deus. Assim como Jesus permanece no Pai, eu tenho que permanecer em Jesus, porque o que Ele tem para mim é o melhor, muito embora num primeiro momento eu nem consiga entender. É verdade, até Jesus, Pai, afasta de mim este cálice, lembra? Mas depois ele fala, não, Pai, eu estava com medo, não, que seja feita a tua vontade. Eu estou falando besteira, que seja, eu tremi um pouco aqui, não, Pai, que seja feita a tua vontade. E ele voltou atrás, tá entendendo? Já falou, e no mesmo tempo, nós também temos que ter essa delicadeza. Talvez no primeiro momento você não está entendendo, talvez no primeiro momento está difícil demais, mas aí depois é ter a coragem de falar assim: Senhor, mesmo que doa, que seja feita a tua vontade na minha vida, mesmo que doa, que seja feita a tua vontade, Senhor, mas eu estou um pouco com medo, eu não estou entendendo muito bem, me ajuda, Senhor, me ajuda a passar por isso, fica comigo, faz eu sentir a tua presença, faz eu sentir que de verdade o Senhor está no controle, porque eu estou um pouco assustado, mas Jesus, de verdade, que seja feita a tua vontade. E aí, coragem, amados, coragem. O que Deus tem para nós, mesmo que no primeiro momento você não entenda, mas é o melhor. Permanece nele. Ele quer alegria para você, e é uma alegria plena. Quem sabe você não está entendendo agora essa alegria, mas lá na frente você vai entender. Escuta o que eu estou te dizendo. Coragem.
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3: Alô, como vai você? Tem alguém criando caso, chateando, azucrinando, ofendendo, estragando o seu dia? Ignore. Responder ofensa com ofensa é como lavar a alma com lama. Responda com um sorriso, com palavras de harmonia. Ou então, fique calado. O silêncio é um dos argumentos mais difíceis de se rebater. Tem até uma música com esse nome, Silence is Golden, o silêncio é ouro. Então, fique rico, ignore os que estão de mal com a vida e um bom dia para você.
4: Seis horas e sete minutos. 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

0: Bom dia, 6 horas e 22 minutos.
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1: A propaganda eleitoral já está permitida desde o 16 de agosto, inclusive na internet. Por isso, é importante que o eleitorado conheça seus direitos e deveres relacionados à participação no processo eleitoral. A distribuição de panfletos é permitida. Também é possível colar adesivos de até 0,5 metro quadrado em carros, bicicletas, motocicletas e janelas de residências. No caso de veículos, eles podem ocupar todo o vidro traseiro, desde que sejam microperfurados. Eleitoras e eleitores também podem participar dos programas de rádio e televisão destinados à propaganda eleitoral gratuita. A manifestação deve ocorrer de forma espontânea, ou seja, o eleitor não pode receber dinheiro ou qualquer outro tipo de benefício para exibir propaganda eleitoral. Nas redes sociais e em páginas pessoais, é permitida a livre manifestação do pensamento, incluindo elogios e críticas a candidatos e partidos. No entanto, ofensas à honra ou à imagem de candidatos e partidos, assim como a divulgação de informações falsas, podem resultar em punições. No dia da votação, eleitores podem manifestar individualmente e de forma silenciosa a sua preferência política. É permitido, por exemplo, o uso de broches, adesivos, bandeiras e camisetas com referências ao candidato ou partido. Por outro lado, são proibidas práticas como a boca de urna e a formação de aglomerações de pessoas com roupas padronizadas, que possam caracterizar manifestação coletiva. Eleitores que identificarem possíveis irregularidades na propaganda eleitoral realizada nas ruas podem encaminhar denúncias por meio do aplicativo Pardal, disponível para sistemas Android e iOS. Já conteúdos publicados na internet que sejam notoriamente inverídicos ou apresentados fora de contexto podem ser denunciados por meio do sistema de alertas de desinformação eleitoral disponível no site tse.jus.br. Reportagem Paloma Custódio.
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2: 6 horas e 28 minutos.
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5: 35 minutos.
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1: Para esta quinta-feira, no município de Águas Lindas de Goiás, sol o dia todo sem nuvens no céu. Noite de tempo aberto, ainda sem nuvens. A temperatura mínima vai ser de 18 graus e a máxima de 32 graus. A umidade relativa do ar vai variar entre 24% a 52%, informou o Climatempo Edna Del Mondes.

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Não tem teia que vença a das aranhas, nem tem lã que supere a das ovelhas. No cortiço a indústria das abelhas, o zangão não faz nada nessa empresa. A rainha com pompas de princesa, sem tempero no mel.

0: consciência do poder do maior arquiteto universal. 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Se a lanterna do sol não fosse acesa, quem faria outra fonte de calor? Pra quem sede o poder do Criador, não tem nada maior que a natureza.
1: Natureza, o mais amplo dos projetos, o relâmpago sem flecha é instantâneo. A caverna é o lar subterrâneo para répteis, mamíferos e insetos. Sem pneus a enchente faz trajeto, e sem enfeite o pavão possui beleza. E boticário jamais vai ter certeza

0: coque, carrapato, muriçoca, barata, gafanhoto, e sem ter nojo de lixo nem esgoto, transmitindo doenças vive o rato. Não tem pulo sutil como o do gato, e o urubu come podre, faz limpeza, e a não ser usar luto com tristeza, não vomita o que come, nem tem dor. Pra quem sente o poder do Criador, não tem nada maior que a natureza.
1: Gavião não dá chance de haver fuga quando um plano de ataque se repete. O condor mais parece um learjete, albatroz tem o porte de um beluga. Beija-flor sem seringa, o néctar suga, e sem turbina nas asas tem destreza. Vai pra frente e pra trás com ligeireza.

safári os leões fazem maldades, a exemplo dos tigres e hienas. Vendo ao longe as estrelas são pequenas, mas são muito maiores que as cidades. Os ciclones liberam tempestades, terremoto libera a fúria presa. Deus tem uma caixinha de surpresa quando quer se vingar do pecador. E pra quem seja o poder do Criador, não tem nada.

são opacos. A floresta é o circo onde os macacos sem trapézio praticam acrobacia. O castor não estuda engenharia e com garranchos nos rios faz represa. E as serpentes por pura malvadeza têm na

areia, caranguejo se enterra em pleno mangue, e a piranha carnívora adora sangue, suas vítimas mordendo nocauteia. O mamífero maior é a baleia e cinga os mares com sua profundeza. Tubarão não dá chance de defesa quando ataca com

folha não se aparta, é só folha o cardápio da lagarta, e é sem lã na tesoura da formiga. 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

Animal, planta, peixe, pássaro e gente vive em terra com água, fogo e ar. E pelas leis da cadeia alimentar, uma espécie da outra é dependente. Sem a terra não tem sobrevivente, sem o fogo o planeta é só frieza.

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0: 7:16.
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3: Representantes dos setores de comércio e serviços apresentaram em Brasília propostas aos pré-candidatos à presidência da República. O encontro, promovido pela União Nacional das Entidades do Comércio e Serviços, a UNEX, discutiu temas como crescimento econômico, competitividade, segurança jurídica e ambiente de negócios. A entidade também entregou um manifesto com 14 eixos estratégicos com propostas relacionadas à redução do custo Brasil, empreendedorismo, ambiente regulatório, geração de empregos e investimentos. A Confederação das Associações Comerciais e Empresariais do Brasil, a CACB, que integra a UNEX, levou ao encontro pautas relacionadas ao associativismo empresarial e as micro e pequenas empresas. O presidente da entidade, Alfredo Cotaite Neto, destacou a possibilidade de apresentar sugestões para os programas de governo.
4: A CACB está muito preocupada com o encaminhamento do eventual presidente da República no próximo mandato, com respeito ao crescimento econômico, ao desenvolvimento econômico do país e o cuidado com as micro e pequenas empresas. Queremos elencar aqui vários temas, um deles a reforma administrativa, que nós achamos que deve ser prioritária para que no dia 1º de fevereiro quem estiver no comando já estabeleça, junto com o Congresso Nacional, a pauta da discussão da reforma administrativa.
3: O presidente da UNEX, Leonardo Miguel Severini, destacou a participação do comércio e dos serviços na economia brasileira. Segundo ele, o encontro foi realizado em conversas individuais com os pré-candidatos, sem formato de debate.
5: Nós representamos quase 70% do PIB, né? E através da UNEX que a gente estimula, né? E subsidia a frente parlamentar do comércio e serviços nas pautas, né? A gente procura promover uma conversa com cada um dos candidatos, não é um debate, mas é uma conversa específica com cada um separadamente, né? Onde a gente procura extrair deles o melhor para efeito de entender qual se encaixa nas nossas pautas, né? E quais são nossas pautas? Liberdade econômica, segurança jurídica, isonomia regulatória, tudo que faz com que a economia e o dinheiro circule na nossa economia.
3: O encontro Diálogo pelo Futuro do Brasil aconteceu em Brasília. Participaram da programação Augusto Cury, do Avante, Renan Santos, do Missão, o candidato a vice-presidente Alfredo Gaspar, do PL, e Ronaldo Caiado, do PSD. Reportagem Juline Pogorzelski, com narração de Paloma Custódio.
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0: 7:29.
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0: oeste, de tempo aberto, ainda sem nuvens. A temperatura mínima vai ser de 18 graus e a máxima de 32 graus. A umidade relativa do ar vai variar entre 24% a 52%, informou o Climatempo Edna Del Mondes.
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0: 7:44.
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0: Quem será que tá batendo? Eu vou lá ver. Ah, é o seu Salim de São Paulo. O que é que o senhor quer, homem?
1: Oh, boa tarde, senhor. O senhor tá bom? Ah, o senhor comprou a roupa lá faz quase um ano, o senhor não voltou pra pagar, e o que aconteceu?
0: A roupa que o senhor me vendeu encolheu tudo e eu não vou pagar aquela peste, não.
1: A roupa não encolheu nada, o senhor que mudou de clima, o senhor tá forte, tá gordo, o senhor ficou mais alto, já faz um ano, senhor.
0: Quer saber de uma coisa, seu Salim? Não vou pagar e não pago mesmo. O senhor pode até me ter rede de saravá. O senhor me prometeu uma coisa e deu outra, encolheu tudo.
1: Quer dizer, o senhor não tem acordo, não vai pagar mesmo?
0: Não pago.
1: Então eu vou ao Pai dos Santos, tá lá, senhor?
0: Nessa o Salim dançou.

0: Saravá, Mizifi. Saravá. Pode entrar, Mizifi. O que está acontecendo com vós, mercê?
1: Eu vim de São Paulo para cobrar um baiano aqui. E o baiano faz um ano que ele foi em São Paulo e comprou da minha loja e veio para cá. Eu vim cobrar ele, ele me ofendeu e não quis me pagar de jeito nenhum. Eu vim aqui para falar com o senhor, para o senhor dar um jeito para mim, para me ajudar.
0: Onde mora esse baiano, Mizifi? Conta pro preto velho que o preto velho vai dar um jeito.
1: Ele mora em Goiás, estado de Goiás, em Goiânia, perto do senhor aqui.
0: Recebendo essa conta, vós mercê, meu filho. Dá um pouquinho pra preto velho comprar velho charuto.
1: Eu prometo, o que ele me pagar, eu dou pro senhor metade. Porque eu tô com raiva desse homem.
0: Ih, meu filho, o trem tá danado na sua loja na 25 de março. Tá cheio de troço enterrado lá. Mas preto velho vai dar um jeito. E nós vamos receber esse dinheiro que preto velho quer um pouquinho. Saravá!
1: Então vamos, senhor. Eu faço questão, o senhor vai na minha loja, porque o que o senhor receber para mim, eu dou. Olha, sobrando para mim 10%, dá para cobrir o capital.

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0: 8 horas e 9 minutos.
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0: 8 horas e 17 minutos.
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3: Um estudo do Instituto Trata Brasil, realizado em parceria com a Goa Associados, aponta que o Banco Nacional de Desenvolvimento Econômico e Social está estruturando 9 projetos de saneamento básico nas 5 regiões do país. As iniciativas têm potencial para beneficiar mais de 18 milhões de brasileiros, distribuídos por 625 municípios. Juntos, os projetos representam uma previsão de 58,4 bilhões em investimentos. Os leilões estão previstos para ocorrer entre o terceiro trimestre de 2026 e o primeiro trimestre de 2028. O levantamento mostra ainda que a expansão das concessões e das parcerias público-privadas ganhou força após a aprovação do Marco Legal do Saneamento Básico em 2020. Desde então, houve crescimento no número de projetos estruturados e também no volume de investimentos contratados. Apesar desse avanço, o Instituto Trata Brasil alerta que os recursos destinados ao setor ainda estão abaixo do necessário para que o país alcance a universalização dos serviços de saneamento. Entre as metas estabelecidas para 2033 estão garantir abastecimento de água para 99% da população brasileira e serviços de esgotamento sanitário para 90%. Para chegar a esses índices, será necessário manter os investimentos e garantir a execução dos projetos que já foram contratados. O estudo também destaca que a continuidade desse processo depende de um ambiente com segurança jurídica, estabilidade regulatória e incentivos à eficiência na prestação dos serviços. A expectativa é que os projetos atualmente em estruturação avancem para a etapa de execução e se transformem em obras concluídas, contribuindo para o cumprimento das metas de universalização do saneamento básico no país. Reportagem Viviane Bessa.
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0: 8 horas e 30 minutos.
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5: 2. 8:35. 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

0: Edu Falcão.
1: Esse é o cara.
2: Oito horas e 45 minutos.
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0: Bom demais.
1: Pelo amor de Deus.
0: Sentado.
2: 8 horas e 50 minutos.
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0: 8:56.
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2: 9 horas e 7 minutos.
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2: 9 horas e 15 minutos.
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5: A participação das mulheres no empreendedorismo e nos espaços de decisão esteve entre os temas abordados durante o encontro Diálogo pelo Futuro do Brasil, realizado em Brasília. O evento, promovido pela União Nacional das Entidades do Comércio e Serviços, a UNEX, reuniu representantes do setor produtivo a candidatos à presidência da República. O Conselho Nacional da Mulher Empreendedora e da Cultura, vinculado à Confederação das Associações Comerciais e Empresariais do Brasil, a CACB, que faz parte da UNEX, participou do encontro. A presidente nacional do Conselho, Ana Cláudia Cotait, destacou a importância de incluir o empreendedorismo feminino e a representação das mulheres no diálogo com os presidenciáveis.
6: É muito importante que o SEMEC esteja presente para falar sobre empreendedorismo, né, e também sobre mulheres na política. E a nossa população, a maioria são mulheres eleitoras, então a gente precisa realmente estar presente num evento como esse, até para questionar dos presidenciáveis quais os projetos para as mulheres no nosso Brasil.
5: Presente no evento, a presidente da Associação Comercial e Industrial de Londrina, Vera Antunes, destacou que a presença feminina no ambiente empresarial está aumentando.
7: Nós estamos numa crescente. A Forbes 2024 mostrou que as mulheres no cargo de CEO e de gestora, de diretora, presidente, a empresa lucra 25% a mais. Então, assim, eu vejo com bons olhos, é o momento que as mulheres estão despontando, entendendo o poder, a representatividade que a mulher tem hoje no mundo dos negócios.
5: O sistema do associativismo esteve presente no evento. Durante a programação, a UNEX apresentou um manifesto com 14 eixos estratégicos, com propostas relacionadas ao Custo Brasil, empreendedorismo, ambiente regulatório, geração de empregos e investimentos. Reportagem Juline Pogorzelski.
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2: 9 horas e 17 minutos. 9 horas e 17 minutos.

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2: Tu grita, eu amo essa música, velho.
0: Essa é boa demais, né, velho?
2: É uma pedrada.
0: Você tá maluco, velho?

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2: 9:23. 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
1: 9 horas e 24 minutos.

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1: Para esta quinta-feira, no município de Águas Lindas de Goiás, sol o dia todo sem nuvens no céu. Noite de tempo aberto, ainda sem nuvens. A temperatura mínima vai ser de 18 graus e a máxima de 32 graus. A umidade relativa do ar vai variar entre 24% a 52%, informou o Climatempo Edna Del Mondes.
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3: Vizinhança. 9:43.
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2: 9 horas e 50 minutos.
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0: 9:58.
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1: 10 horas e 2 minutos. 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

0: 10:16.
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4: A propaganda eleitoral já está permitida desde o 16 de agosto, inclusive na internet. Por isso, é importante que o eleitorado conheça seus direitos e deveres relacionados à participação no processo eleitoral. A distribuição de panfletos é permitida. Também é possível colar adesivos de até 0,5 metro quadrado em carros, bicicletas, motocicletas e janelas de residências. No caso de veículos, eles podem ocupar todo o vidro traseiro, desde que sejam microperfurados. Eleitoras e eleitores também podem participar dos programas de rádio e televisão destinados à propaganda eleitoral gratuita. A manifestação deve ocorrer de forma espontânea, ou seja, o eleitor não pode receber dinheiro ou qualquer outro tipo de benefício para exibir propaganda eleitoral. Nas redes sociais e em páginas pessoais, é permitida a livre manifestação do pensamento, incluindo elogios e críticas a candidatos e partidos. No entanto, ofensas à honra ou à imagem de candidatos e partidos, assim como a divulgação de informações falsas, podem resultar em punições. No dia da votação, eleitores podem manifestar individualmente e de forma silenciosa a sua preferência política. É permitido, por exemplo, o uso de broches, adesivos, bandeiras e camisetas com referências ao candidato ou partido. Por outro lado, são proibidas práticas como a boca de urna e a formação de aglomerações de pessoas com roupas padronizadas, que possam caracterizar manifestação coletiva. Eleitores que identificarem possíveis irregularidades na propaganda eleitoral realizada nas ruas podem encaminhar denúncias por meio do aplicativo Pardal, disponível para sistemas Android e iOS. Já conteúdos publicados na internet que sejam notoriamente inverídicos ou apresentados fora de contexto podem ser denunciados por meio do sistema de alertas de desinformação eleitoral disponível no site tse.jus.br. Reportagem Paloma Custódio.
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4: 10 horas
3: 2.
4: E 35 minutos.
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0: A umidade relativa do ar vai variar entre 24% a 52%, informou o Climatempo Edna Del Mondes.
1: Horas e 42 minutos.
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0: 11:15.
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4: A implementação da reforma tributária sobre o consumo vai remodelar todo o sistema econômico brasileiro. A Confederação das Associações Comerciais e Empresariais

0: sociais das demais receitas dessas entidades que passarão a ser tributadas no novo regime.
1: A CACB também destacou a necessidade de que os documentos fiscais referentes a reembolsos não sejam emitidos em nome da entidade. Os contratos também deverão ser revisados durante a transição para o novo modelo tributário, com especial atenção às cláusulas de preço, à incidência dos novos tributos, aos créditos decorrentes das operações e à definição do responsável pelo recolhimento das tarifas. Fernando Canuto, advogado especialista em direito empresarial, destaca que o modelo exige a profissionalização da gestão das associações.
2: Não representa só uma mudança de como recolher tributos, né? Isso é uma mudança cultural, de governança corporativa. De fato, agora todo e cada centavo que entra ou que sai vai tá muito bem lastreado, assim como a decisão de como usar ou como receber esse dinheiro também. Então, a mentalidade, a cultura vai ter que ser alterada.
1: Para facilitar o entendimento dos gestores associativos ao novo sistema tributário, a CACB elaborou uma cartilha com orientações. O documento explicativo sobre os principais pontos da reforma tem 8 páginas e está disponível no site da Confederação, www.cacb.org.br. Reportagem Álvaro Couto, narração Marquesan Araújo.
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0: 11:30.
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1: Para esta quinta-feira, no município de Águas Lindas de Goiás, sol o dia todo sem nuvens no céu. Noite de tempo aberto, ainda sem nuvens. A temperatura mínima vai ser de 18 graus e a máxima de 32 graus. A umidade relativa do ar vai variar entre 24% a 52%, informou o Climatempo Edna Del Mondes.
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2: Fecomércio realiza emissão de empresários goianos ao Paraguai. Bancários fazem greve de um dia por melhores salários. OCB Goiás promove homenagens do Dia da Mulher Cooperativista. Eu sou Libório Santos, hoje é dia 19 de agosto, quinta-feira, e esses são os nossos destaques. Bancários de todo o país realizam uma paralisação de 24 horas desta quinta-feira. A mobilização foi aprovada pela categoria após a rejeição da proposta apresentada pela Federação Nacional de Bancos, FENABAN, durante negociações da campanha salarial desse ano. A decisão busca pressionar os bancos por novas propostas nas negociações trabalhistas. Ainda não foi divulgado de como está o movimento aqui em Goiás. Já está em vigor a Lei 24.232, sancionada pelo governo estadual esse ano, e que reconhece a Folia de Reis como sendo um patrimônio cultural e material de Goiás. A lei é de autoria da deputada Bia de Lima.
3: Eu acho que é uma cultura que nós precisamos sempre enaltecer, manter em evidência, porque traz muito da nossa fé, das nossas crenças, dos nossos valores, da nossa cultura. Pensando assim, foi que nós tornamos, então, através da Lei 24.232, aprovada neste ano, como patrimônio cultural e material do Estado de Goiás. E nesse caminho, nós queremos levar a valorização das pessoas que têm já o hábito de fazer a folia, para receber a folia nas suas casas. Então, pensando nisso, é sim um bem patrimonial cultural do nosso povo e que nós precisamos não só falar da folia de reis, mas ter recursos para viabilizar e manter nas gerações futuras essa cultura preservada e as pessoas tendo conhecimento.
2: Papais e mamães, coloquem suas agendas. O próximo dia 22 de agosto será o dia D da multivacinação em Goiás. Uma oportunidade para os pais e responsáveis verificar a caderneta de vacinação de crianças e adolescentes até 14 anos e atualizarem as doses que estiverem em atraso. Um homem foi preso em flagrante após atear fogo em sofás descartados e provocar um incêndio que consumiu parte de uma área de vegetação em Jataí. Provocar incêndio e vegetação é crime em todo o território nacional, enquadrado principalmente na Lei Federal de Crimes Ambientais. A pena em caso de condenação é de 2 a 4 anos de prisão, além de multas administrativas. Promovida pela Federação do Comércio do Estado de Goiás, a Fecomércio, uma missão de empresários goianos continua no Paraguai essa semana mantendo contatos com autoridades do setor empresarial. Um dos pontos da agenda foi uma reunião com mais de 2 horas de duração com autoridades paraguaias, Ministério da Indústria e Comércio, representantes do governo brasileiro e lideranças empresariais, com discussões sobre incentivos, legislação, exportações, investimentos e estratégias para a entrada de empresas brasileiras no mercado paraguaio. Com a pesada carga de impostos aqui no Brasil, o Paraguai está atraindo inúmeras empresas brasileiras. Uma mulher precisou pular da sacada de um sobrado para escapar de um incêndio na tarde desta quinta-feira em Anápolis. A vítima sofreu queimaduras de aproximadamente 40% do corpo. O Sistema OCB Goiás promoveu no dia de ontem uma solenidade em comemoração ao Dia da Mulher Cooperativista. Atualmente, mais de 50 cooperativas goianas possuem mulheres em sua direção. A data comemorativa é dia 15 de agosto, através de lei de autoria do deputado Eduardo Prado, ele que é presidente da Frente Parlamentar Cooperativista da Assembleia Legislativa.
4: Essa lei é um marco muito importante para o presidente da Frente Parlamentar Cooperativismo e fico muito honrado de poder aqui hoje no OCB, no Sistema OCB, fazer essa grande homenagem a todas as mulheres cooperativas cooperativistas do Estado de Goiás. É uma honra para mim, a gente ficou muito emocionado aqui com essa homenagem. E dizer que na Assembleia nós temos que fomentar o cooperativismo, que emprega, que gera recursos, que faz a diferença. Temos grandes cooperativas no Estado de Goiás. Então, a minha gratidão ao Luiz, presidente aqui da OCB, minha gratidão a todas as mulheres por fazer parte desse sistema. E eu fico aqui honrado da Assembleia Legislativa participar dessa grande homenagem.
2: Na ocasião, foi promovido um painel para discutir o papel da presença feminina na liderança das cooperativas, com as participações das presidentes das cooperativas Unimed e Cercado, Sicoobi do Vale e da Coopermin. Também foram feitas homenagens através da concessão de certificados. Luiz Alberto Pereira, presidente da OCB Goiás, destaca a importância da homenagem.
5: É mais do que uma homenagem, eu entendo que isso aqui é um reconhecimento pelo que as mulheres fazem pelo cooperativismo, desde aquelas que ocupam um cargo de gestão ou aquelas que estão ainda como colaboradores, e grande parte do sucesso do cooperativismo em Goiás deve-se a elas, e nada mais merecido que um dia especial para a gente homenageá-las e reconhecer.
2: Eram essas as informações de hoje de Goiânia, informou Libório Santos.

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0: Meio-dia e 3 minutos.
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0: Meio-dia e 16 minutos.
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3: Os municípios brasileiros recebem quase R$1,9 bilhão de reais do Fundo de Participação dos Municípios, o FPM. O valor é cerca de 26% maior do que o repassado no segundo decêndio de agosto de 2025, quando as prefeituras receberam cerca de R$1,4 bilhão de reais. O especialista em orçamento público, César Lima, avalia que o resultado positivo do repasse, aliado à desaceleração da inflação, pode garantir um ganho real aos municípios ao longo do ano. Ele também orienta que os gestores apliquem os recursos de forma coordenada.
4: Temos aí um valor que vem numa proporção 26% maior que no mesmo período do ano passado, né, o que indica aí um bom desempenho desse componente, né, de transferência legal para os municípios. Tivemos aí um mês com uma inflação muito baixa, então temos aí uma inflação decrescente, o que pode aí no final do exercício, né, nos dar realmente um ganho real do FPM para os municípios. É muito importante que os gestores, né, saibam aplicar muito bem esses recursos, uma vez que eles não têm uma função definida, né, eles não são atrelados a nenhum tipo de gasto.
3: Entre os estados, São Paulo concentra o maior volume de recursos neste decêndio de agosto, com mais de 233 milhões de reais. Entre os municípios paulistas, com os maiores repasses, estão Araçatuba, Campinas e Pindamonhangaba, com valores superiores a R$1 milhão cada. Minas Gerais aparece na sequência, com pouco mais de 232 milhões. Entre os municípios mineiros que recebem os maiores valores estão Betim, Contagem e Divinópolis, todos acima de R$1 milhão. Apesar do repasse, 25 municípios estão temporariamente impedidos de receber recursos do FPM. A lista inclui cidades de todas as regiões do Brasil e estados como Bahia, Minas Gerais, Mato Grosso, Paraná, Rio de Janeiro e Tocantins, entre outros. Já entre os municípios com repasses bloqueados estão Unaí, em Minas Gerais, Chapada dos Guimarães, em Mato Grosso, e Taperoá, na Bahia. Conforme o Tesouro Nacional, os bloqueios ocorrem por vários motivos, como falta de recolhimento da contribuição ao PASEP, pendências previdenciárias com o INSS, débitos inscritos na dívida ativa da União e ausência de informações no Sistema de Informações sobre Orçamentos Públicos em Saúde, o SIOPES. A suspensão é temporária e o repasse volta a ser feito depois que o município regulariza a pendência. O FPM é uma transferência obrigatória da União para as prefeituras, formadas por uma parcela da arrecadação do Imposto de Renda e do Imposto sobre Produtos Industrializados, o IPI. Os repasses são feitos aos municípios a cada 10 dias e podem ser usados pelas prefeituras em áreas como saúde, educação, infraestrutura e pagamento de pessoal. Reportagem Bianca Mingotti.
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0: Meio-dia e 29 minutos.
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1: 13 horas e 8 minutos.
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0: 13 horas e 18 minutos.
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3: Um estudo do Instituto Trata Brasil, realizado em parceria com a Goa Associados, aponta que o Banco Nacional de Desenvolvimento Econômico e Social está estruturando 9 projetos de saneamento básico nas 5 regiões do país. As iniciativas têm potencial para beneficiar mais de 18 milhões de brasileiros, distribuídos por 625 municípios. Juntos, os projetos representam uma previsão de 58,4 bilhões em investimentos. Os leilões estão previstos para ocorrer entre o terceiro trimestre de 2026 e o primeiro trimestre de 2028. O levantamento mostra ainda que a expansão das concessões e das parcerias público-privadas ganhou força após a aprovação do Marco Legal do Saneamento Básico em 2020. Desde então, houve crescimento no número de projetos estruturados e também no volume de investimentos contratados. Apesar desse avanço, o Instituto Trata Brasil alerta que os recursos destinados ao setor ainda estão abaixo do necessário para que o país alcance a universalização dos serviços de saneamento. Entre as metas estabelecidas para 2033, estão garantir abastecimento de água para 99% da população brasileira e serviços de esgotamento sanitário para 90%. Para chegar a esses índices, será necessário manter os investimentos e garantir a execução dos projetos que já foram contratados. O estudo também destaca que a continuidade desse processo depende de um ambiente com segurança jurídica, estabilidade regulatória e incentivos à eficiência na prestação dos serviços. A expectativa é que os projetos atualmente em estruturação avancem para a etapa de execução e se transformem em obras concluídas, contribuindo para o cumprimento das metas de universalização do saneamento básico no país. Reportagem Viviane Bessa.
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0: 13 horas e 29 minutos.
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1: Para esta quinta-feira, no município de Águas Lindas de Goiás, sol o dia todo sem nuvens no céu. Noite de tempo aberto, ainda sem nuvens. A temperatura mínima vai ser de 18 graus e a máxima de 32 graus. A umidade relativa do ar vai variar entre 24% a 52%, informou o Climatempo Edna Del Mondes.
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3: Vizinhança. 13 horas e 43 minutos.
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0: 13 horas e 51 minutos.
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2: Vizinhança. 14 horas e 7 minutos. 14 horas e 7 minutos.
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1: 14 horas e 15 minutos.
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1: Essa mesmo?
2: Essa mesmo, meu compadre.
1: Pagodão, pagodão?
2: Isso, moleque.
1: Pagodão, pagodão?
3: Do jeito.

0: 14h23.
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1: 14 horas e 31 minutos.
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1: Para esta quinta-feira, no município de Águas Lindas de Goiás, sol o dia todo sem nuvens no céu. Noite de tempo aberto, ainda sem nuvens. A temperatura mínima vai ser de 18 graus e a máxima de 32 graus. A umidade relativa do ar vai variar entre 24% a 52%, informou o Climatempo Edna Del Mondes.

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1: 14 horas e 43 minutos.
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3: E não pode faltar, claro, grande sucesso, volume 3, música inédita. Meu amigo Luiz Cardoso, um abraço, Luiz. Meu amigo Aloysio também. Meu amigo Anderson, né? Desculpa aí, Anderson.

0: Mais um sucesso com Bruno Maia, volume 3. Daqui a pouco eu toco sucesso, volume 4, volume 2, né? Pra você tá curtindo agora o som do Bruno Maia.
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2: 15 horas e 7 minutos.
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0: 15 horas e 22 minutos.
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9: Vizinhança. 15 horas e 37 minutos.

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1: 15 horas e 57 minutos.
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1: 16 horas e 8 minutos.
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2: 16 horas e 30 minutos.
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1: Para esta quinta-feira, no município de Águas Lindas de Goiás, sol o dia todo sem nuvens no céu. Noite de tempo aberto, ainda sem nuvens. A temperatura mínima vai ser de 18 graus e a máxima de 32 graus. A umidade relativa do ar vai variar entre 24% a 52%, informou o Climatempo Edna Del Mondes.

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5: 17 horas e 2 minutos.
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7: 17 horas e 4 minutos.
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1: Um estudo do Instituto Trata Brasil, realizado em parceria com a Goa Associados, aponta que o Banco Nacional de Desenvolvimento Econômico e Social está estruturando 9 projetos de saneamento básico nas 5 regiões do país. As iniciativas têm potencial para beneficiar mais de 18 milhões de brasileiros, distribuídos por 625 municípios. Juntos, os projetos representam uma previsão de 58,4 bilhões em investimentos. Os leilões estão previstos para ocorrer entre o terceiro trimestre de 2026 e o primeiro trimestre de 2028. O levantamento mostra ainda que a expansão das concessões e das parcerias público-privadas ganhou força após a aprovação do Marco Legal do Saneamento Básico em 2020. Desde então, houve crescimento no número de projetos estruturados e também no volume de investimentos contratados. Apesar desse avanço, o Instituto Trata Brasil alerta que os recursos destinados ao setor ainda estão abaixo do necessário para que o país alcance a universalização dos serviços de saneamento. Entre as metas estabelecidas para 2033, estão garantir abastecimento de água para 99% da população brasileira e serviços de esgotamento sanitário para 90%. Para chegar a esses índices, será necessário manter os investimentos e garantir a execução dos projetos que já foram contratados. O estudo também destaca que a continuidade desse processo depende de um ambiente com segurança jurídica, estabilidade regulatória e incentivos à eficiência na prestação dos serviços. A expectativa é que os projetos atualmente em estruturação avancem para a etapa de execução e se transformem em obras concluídas, contribuindo para o cumprimento das metas de universalização do saneamento básico no país. Reportagem Viviane Bessa.
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0: 17 horas e 30 minutos.
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1: Para essa sexta-feira, no município de Águas Lindas de Goiás, sol o dia todo sem nuvens no céu. Noite de tempo aberto, ainda sem nuvens. A temperatura mínima vai ser de 18 graus e a máxima de 33 graus. A umidade relativa do ar vai variar entre 23% a 55%, informou o Climatempo, Edna Del Mondes.
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2: Fecomércio realiza missão de empresários goianos ao Paraguai. Bancários fazem greve de um dia por melhores salários. O CB Goiás promove homenagens no Dia da Mulher Cooperativista. Eu sou Libório Santos, hoje é dia 19 de agosto, quinta-feira, e esses são os nossos destaques. Bancários de todo o país realizam uma paralisação de 24 horas desta quinta-feira. A mobilização foi aprovada pela categoria após a rejeição da proposta apresentada pela Federação Nacional de Bancos, FENABAN, durante negociações da campanha salarial desse ano. A decisão busca pressionar os bancos por novas propostas nas negociações trabalhistas. Ainda não foi divulgado de como está o movimento aqui em Goiás. Já está em vigor a Lei 24.232, sancionada pelo governo estadual esse ano, e que reconhece a Folia de Reis como sendo um patrimônio cultural e material de Goiás. A lei é de autoria da deputada Bia de Lima.
3: Eu acho que é uma cultura que nós precisamos sempre enaltecer, manter em evidência, porque traz muito da nossa fé, das nossas crenças, dos nossos valores, da nossa cultura. Pensando assim, foi que nós tornamos, então, através da Lei 24.232, aprovada neste ano, como patrimônio cultural e material do Estado de Goiás. E nesse caminho, nós queremos levar a valorização das pessoas que têm já o hábito de fazer a folia, para receber a folia nas suas casas. Então, pensando nisso, é sim um bem patrimonial cultural do nosso povo e que nós precisamos não só falar da folia de reis, mas ter recursos para viabilizar e manter nas gerações futuras essa cultura preservada e as pessoas tendo conhecimento.
2: Papais e mamães, coloquem suas agendas. O próximo dia 22 de agosto será o dia D da multivacinação em Goiás. Uma oportunidade para os pais e responsáveis verificar a caderneta de vacinação de crianças e adolescentes até 14 anos e atualizarem as doses que estiverem em atraso. Um homem foi preso em flagrante após a

0: Cooper Goiás promoveu no dia de ontem uma solenidade em comemoração ao Dia da Mulher Cooperativista. Atualmente, mais de 50 cooperativas goianas possuem mulheres em sua direção. A data comemorativa é dia 15 de agosto, através de lei de autoria do deputado Eduardo Prado, ele que é presidente da Frente Parlamentar Cooperativista da Assembleia Legislativa.
1: Essa lei é um marco muito importante para o estado de Goiás. Eu sou o presidente da Frente Parlamentar Cooperativismo e fico muito honrado de poder aqui, hoje, no OCB, no sistema OCB, fazer essa grande homenagem a todas as mulheres cooperativas, cooperativistas do estado de Goiás. É uma honra para mim. A gente ficou muito emocionado aqui com essa homenagem e dizer que na Assembleia nós temos que fomentar o cooperativismo, que emprega, que gera recursos, que faz a diferença. Temos grandes cooperativas no estado de Goiás. Então, a minha gratidão ao Luiz, presidente aqui da OCB, minha gratidão a todas as mulheres por fazer parte desse sistema. E eu fico aqui honrado da Assembleia Legislativa participar dessa grande homenagem.
0: Na ocasião, foi promovido um painel para discutir o papel da presença feminina na liderança das cooperativas, com as participações das presidentes das cooperativas Unimed Cercado, Sicoobi do Vale e da Coopermin. Também foram feitas homenagens através da concessão de certificados. Luiz Alberto Pereira, presidente da OCB Goiás, destaca a importância da homenagem.
2: É mais do que uma homenagem, eu entendo que isso aqui é um reconhecimento pelo que as mulheres fazem pelo cooperativismo, desde aquelas que ocupam um cargo de gestão ou aquelas que estão ainda como colaboradoras. E grande parte do sucesso do cooperativismo em Goiás deve-se a elas, e nada mais merecido que um dia especial para a gente homenageá-las e reconhecer.
0: Eram essas as informações de hoje de Goiânia, informou Libório Santos.

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Quinta-feira. Boa noite. André, Paulo e companheiros mártires. André Quinteagon. Paulo e companheiros iniciaram a evangelização no território coreano. Esses principiantes da fé cristã chegaram na Coreia no século XVII. André, primeiro sacerdote diocesano deste país, juntamente com mais de 100 missionários, incorreram no martírio durante o século. Esses mártires são testemunhas do Deus vivo e verdadeiro. Ouçamos com bastante atenção o Evangelho de Jesus Cristo segundo Lucas. Naquele tempo, um fariseu convidou Jesus para uma refeição em sua casa. Jesus entrou na casa do fariseu e pôs-se à mesa. Certa mulher conhecida na cidade como pecadora soube que Jesus estava à mesa na casa do fariseu. Ela trouxe um frasco de alabastro com perfume e, ficando por detrás, chorava aos pés de Jesus. Com as lágrimas começou a banhar-lhe os pés, enxugava-os com os cabelos, cobria-os de beijo e os ungia com perfume. Vendo isso, o fariseu que o havia convidado ficou pensando: se este homem fosse um profeta, saberia que tipo de mulher está tocando nele, pois é uma pecadora. Jesus disse então ao fariseu: Simão, tenho uma coisa para te dizer. Simão respondeu: Fala, mestre. Certo credor tinha dois devedores. Um lhe devia 500 moedas de prata e outro 50. Como não tivesse com que pagar, o homem perdoou os dois. Qual deles o amará mais? Simão respondeu: Acho que aquele ao qual perdoou mais. Jesus lhe disse: Tu julgaste corretamente. Então Jesus virou-se para a mulher e disse a Simão: Estás vendo esta mulher? Quando entrei em tua casa, tu não me ofereceste água para lavar os pés. Ela, porém, banhou meus pés com lágrimas e enxugou-os com os cabelos. Tu não me deste o beijo de saudação. Ela, porém, desde que entrei, não parou de beijar meus pés. Tu não derramaste óleo na minha cabeça. Ela, porém, ungiu meus pés com perfume. Por esta razão, eu te declaro: os muitos pecados que ela cometeu estão perdoados, porque ela mostrou muito amor. Aquele a quem se perdoa pouco, mostra pouco amor. Jesus disse à mulher: Teus pecados estão perdoados. Então os convidados começaram a pensar: Quem é este que até perdoa pecados? Mas Jesus disse à mulher: Tua fé te salvou. Vai em paz. Palavra do Senhor. Demos graças a Deus. Caríssimos ouvintes da Rádio Vizinhança FM, a palavra da pecadora pública nos ensina que o perdão de Deus nos é dado na medida em que nos reconhecemos pecadores, mas pela fé adquirimos conhecimento da misericórdia de Deus e nos reconciliamos pelo sinal de conversão e salvação da Igreja. Oração. Ó Deus, Criador e Salvador de todas as raças, por vossa vontade chamaste a fé a muitos irmãos na região da Coreia e os fizeste crescer pelo testemunho glorioso dos mártires André, Paulo e seus companheiros. Concedei que, pelo exemplo e intercessão deles, possamos perseverar até a morte na observância dos vossos mandamentos. Ave Maria, cheia de graça, o Senhor é convosco. Bendita sois vós entre as mulheres, bendito é o fruto do vosso ventre, Jesus. Santa Maria, Mãe de Deus, rogai por nós, pecadores, agora e na hora de nossa morte. Amém. Caríssimos ouvintes da Rádio Vizinhança FM,
Tenham todos uma boa noite e ouça a canção Quem Semeia Entre Lágrimas.

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2: 18:10.
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0: 18 horas e 16 minutos.
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2: Representantes dos setores de comércio e serviços apresentaram em Brasília propostas aos pré-candidatos à presidência da República. O encontro, promovido pela União Nacional das Entidades do Comércio e Serviços, a UNEX, discutiu temas como crescimento econômico, competitividade, segurança jurídica e ambiente de negócios. A entidade também entregou um manifesto com 14 eixos estratégicos com propostas relacionadas à redução do custo Brasil, empreendedorismo, ambiente regulatório, geração de empregos e investimentos. A Confederação das Associações Comerciais e Empresariais do Brasil, a CACB, que integra a UNEX, levou ao encontro pautas relacionadas ao associativismo empresarial e às micro e pequenas empresas. O presidente da entidade, Alfredo Cotait Neto, destacou a possibilidade de apresentar sugestões para os programas de governo.
3: A CACB está muito preocupada com o encaminhamento do eventual presidente da República no próximo mandato, com respeito ao crescimento econômico, ao desenvolvimento econômico do país e o cuidado com as micro e pequenas empresas. Queremos elencar aqui vários temas, um deles a reforma administrativa, que nós achamos que deve ser prioritária para que no dia 1º de fevereiro, quem estiver no comando já estabeleça, junto com o Congresso Nacional, a pauta da discussão da reforma administrativa.
2: O presidente da UNEX, Leonardo Miguel Severini, destacou a participação do comércio e dos serviços na economia brasileira. Segundo ele, o encontro foi realizado em conversas individuais com os pré-candidatos, sem formato de debate.
4: Nós representamos quase 70% do PIB, né? E através da UNEX que a gente estimula, né? E subsidia a frente parlamentar do comércio e serviços nas pautas, né? A gente procura promover uma conversa com cada um dos candidatos, não é um debate, mas é uma conversa específica com cada um separadamente, né? Onde a gente procura extrair deles o melhor para efeito de entender qual se encaixa nas nossas pautas, né? E quais são nossas pautas? Liberdade econômica, segurança jurídica, isonomia regulatória, tudo que faz com que a economia e o dinheiro circule na nossa economia.
2: O encontro Diálogo pelo Futuro do Brasil aconteceu em Brasília. Participaram da programação Augusto Cury, do Avante, Renan Santos, do Missão, o candidato a vice-presidente Alfredo Gaspar, do PL, e Ronaldo Caiado, do PSD. Reportagem Juline Pogorzelski, com narração de Paloma Custódio.
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0: 18 horas e 19 minutos.
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5: É só modão.

0: da família.
1: Valeu.
2: 18:24.
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4: 18 horas e 36 minutos.
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1: Para esta sexta-feira, no município de Águas Lindas de Goiás, sol o dia todo sem nuvens no céu. Noite de tempo aberto, ainda sem nuvens. A temperatura mínima vai ser de 18 graus e a máxima de 33 graus. A umidade relativa do ar vai variar entre 23% a 55%, informou o Climatempo Edna Del Mondes.

0: é 19 horas. Está no ar a Voz do Brasil. As notícias do governo federal que movimentaram o país no dia de hoje.
1: Olá, boa noite.
0: Boa noite para você que nos acompanha em todo o país.
1: Quinta-feira, 20 de agosto de 2026.
0: Vamos aos destaques do dia.
1: Estratégia brasileira para inteligência artificial.
0: Ações incluem a compra de um supercomputador para processamento de IA, formação de profissionais e transferência de tecnologia.
1: Transferência eletrônica de veículos.
0: Nova resolução estabelece regras para a operação digital de compra e venda de carros.
1: E vamos saber mais sobre a atualização da lei seca com o secretário nacional de trânsito, Adroaldo Catão.
2: Prever a possibilidade de certificar os chamados drogômetros, equipamentos para aferir a presença de outras substâncias que estão no momento da abordagem atrapalhando a capacidade psicomotora e impedindo direção mais segura.
0: Setor elétrico se prepara para efeitos do El Niño.
1: A atuação quer dar mais segurança ao sistema. Luciana Colares de Holanda.
3: Para aumentar a segurança do sistema, o Comitê de Monitoramento do Setor Elétrico aprovou a antecipação de 1,8 gigawatts de capacidade.
0: E você vai saber como escolher eletrodomésticos e eletrônicos mais econômicos para a sua casa.
1: Na apresentação da Voz do Brasil, Luciana Vasconcelos e Luciano Seixas.
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1: Um supercomputador para desenvolver inteligência artificial em grande escala.
0: Além de parcerias com outros países para capacitação e desenvolvimento dessa tecnologia.
1: Ações anunciadas hoje que fazem parte do Plano Brasileiro de Inteligência Artificial.
4: Entre as ações anunciadas nesta quinta-feira, está a aquisição por meio de edital competitivo de um supercomputador para treinar modelos e desenvolver inteligência artificial em larga escala. O equipamento vai alcançar cerca de 7.200 petaflops, ou seja, será capaz de fazer cerca de 7,2 quintilhões de operações matemáticas em apenas um segundo e deve figurar entre as 10 maiores máquinas do mundo em capacidade de processamento de IA. A ministra da Ciência, Tecnologia e Inovação, Luciana Santos, detalha o impacto da inteligência artificial na vida das pessoas.
5: Para que essa supercomputação? É para desenvolver vacinas e medicamentos. É para poder garantir antecipação das chuvas e secas. É para poder melhorar a produtividade da indústria brasileira. E em tudo isso, o IA vai nos ajudar. O supercomputador não serve apenas para fazer conta mais rápido. Ele serve para transformar problemas que levariam décadas para resolver coisas do dia a dia do povo brasileiro.
4: O supercomputador será instalado no Parque Tecnológico Augusto Severo, na Universidade Federal do Rio Grande do Norte. O estado foi escolhido devido ao grande potencial energético. A presidente do Conselho de Administração do Parque, Ângela Maria Paiva Cruz, explica o que a chegada do equipamento vai representar para a região.
6: A instalação do supercomputador no Rio Grande do Norte demonstra que a ciência brasileira se fortalece quando alcança diferentes territórios, mobiliza talentos e transforma conhecimento em oportunidades para a sociedade.
4: As ações integram o Plano Brasileiro de Inteligência Artificial. Também foi anunciado o início da estruturação de uma nuvem brasileira por meio de uma parceria entre os setores público e privado. O objetivo é criar uma alternativa nacional para armazenar e processar dados e sistemas, como explica Esther Dueck, ministra da Gestão e da Inovação e serviços públicos.
7: O serviço na nuvem é prestado por uma empresa estrangeira. Tem uma chinesa e 5 americanas, mais ou menos. São 6 empresas no mundo que são capazes de operar um serviço de nuvem com todos os serviços que estão embutidos ali. O que a gente está fazendo aqui é que a gente quer criar uma capacidade nacional de fazer o serviço de nuvem.
4: Também foi anunciada cooperação tecnológica com empresas da China para desenvolver modelos de IA em língua portuguesa e capacitar 3 mil brasileiros em 5 anos. O Brasil fará ainda parceria com a Espanha para aumentar a capacidade brasileira de desenvolver chips. Reportagem Gabriela Noronha.
8: Atenção motoristas de táxi e aplicativos interessados em comprar um carro.
1: O valor do financiamento para quem está cadastrado no Move Brasil aumentou de 150 para R$200 mil.
8: É o que determina a portaria publicada pelos Ministérios do Desenvolvimento, Indústria, Comércio e Serviços e do Ministério da Fazenda.
1: A nova portaria também inclui entre os veículos elegíveis os híbridos com diferentes combinações de fontes de energia, integrando motor elétrico e motor a combustão que utilize álcool, gasolina ou ambos.
8: A elevação do teto e a inclusão de outros veículos híbridos amplia a oferta, mantendo os critérios de sustentabilidade e eficiência energética, como explica Wallace Moreira, secretário de Desenvolvimento, Indústria, Inovação, Comércio e Serviços.
9: Atualizar esse valor para que os trabalhadores possam ter acesso a esses modelos de carros é fundamental. O taxista, ele consegue comprar um carro com preço acima de 150 mil e com descontos que ele tem fica abaixo de 150. Como o programa ele contabiliza o preço que está na nota fiscal, o trabalhador de aplicativo fica numa desvantagem. Isso corrige ali e contribui para que esses trabalhadores possam comprar esses carros. Os critérios para acessar o programa continuam os mesmos, assim como os critérios de habilitação ao programa também não alteram.
1: Para solicitar adesão ao programa, acesse movebrasil.sistema.gov.br.
8: Luciano, quem pretende comprar ou vender um carro usado vai poder agora fazer todo o processo por meio digital.
1: Uma nova resolução do Conselho Nacional de Trânsito autoriza a transferência de veículos de forma 100% eletrônica.
8: O procedimento vai reunir em uma única plataforma a assinatura do documento, a quitação de débitos e pagamentos de taxas.
1: Outra novidade é a modalidade de transferência custodiada, quando a liberação de recursos fica condicionada aos requisitos da transação.
10: A norma cria três modalidades de transferência de propriedade: convencional, eletrônica e eletrônica custodiada. Na modalidade eletrônica, as etapas do processo poderão ser realizadas digitalmente com integração ao Renavan, desde que seja feita a vistoria do veículo, entre outras exigências previstas. Quando estiver disponível, comprador e vendedor poderão realizar em um mesmo fluxo eletrônico etapas como o registro da negociação, a assinatura eletrônica da transferência, a consulta e o pagamento de débitos e taxas dos DETRANs estaduais e a conclusão da mudança de propriedade. Já na modalidade de transferência eletrônica custodiada, será possível manter em custódia o valor da negociação do bem durante a operação. Atualmente, a transferência de propriedade já conta com instrumentos digitais. Com a nova resolução, foram estabelecidas as condições para integrar essas etapas em um fluxo eletrônico vinculado ao Renavan. As operações também ficarão mais seguras com requisitos de segurança definidos pela norma, como autenticação individual e multifator, rastreabilidade, trilhas de auditoria e mecanismos de prevenção e detecção de fraudes. Daniele Popov para a Voz do Brasil.
8: A fiscalização de trânsito poderá usar agora novos equipamentos para detectar, além do consumo de álcool, também o uso de drogas pelos motoristas.
1: A mesma resolução do Conselho Nacional de Trânsito que atualizou a Lei Seca estabeleceu ainda algumas mudanças nos procedimentos para testar os condutores.
8: Esse teste será feito em uma triagem inicial com equipamentos mais sensíveis e, em caso positivo, em uma segunda etapa com o bafômetro.
1: O secretário nacional de trânsito, Adroaldo Catão, conversou comigo e Mariana Jungmann mais cedo e explicou o que muda e o que permanece igual na fiscalização sobre o consumo de álcool e drogas. Acompanhe.
11: Secretário Adroaldo Catão, seja muito bem-vindo à Voz do Brasil. Vamos falar dessa atualização sobre as regras da Lei Seca que foram aprovadas recentemente. O que que o senhor destaca como mudanças mais importantes?
2: Olha, eu destaco dois pontos importantes. Primeiro, isso que você falou bem, é uma atualização, né? A Lei Seca está completando aí 18 anos de muito sucesso e era o momento de fazer algumas modificações no âmbito da resolução do contrato. Ou seja, tudo que está na lei, no Código de Trânsito, permanece. Tá? O que a gente fez foi atualizar alguns procedimentos.

0: olha, o cidadão usou enxaguante bucal, vai aparecer álcool na boca, e a gente sabe que não é bem assim, porque esse álcool ele não permanece na boca muito tempo, então o tempo entre fazer um primeiro teste e um segundo será suficiente para tirar qualquer dúvida, né? Porque o objetivo, obviamente, da lei seca não é pegar quem usa enxaguante bucal, mas sim quem bebeu e está dirigindo, e, portanto, pode ter a sua capacidade de dirigir alterada. E o segundo ponto que eu destaco é a previsão dos equipamentos que têm sido chamados popularmente de drogômetros, né? Que são equipamentos que visam a detectar o uso de outras substâncias, que é a expressão que o Código de Trânsito utiliza. Tem o álcool e tem outras substâncias que também podem causar dependência e alteração da capacidade psicomotora. Então, a previsão desses equipamentos dá também segurança jurídica para que, a partir de agora, o Inmetro possa certificar esse tipo de equipamento, que a partir daí vai poder ser utilizado também nas operações lei seca para detectar não só o álcool, mas também essas outras substâncias que também levam a um risco, né? Dirigir tendo usado drogas ou usado esse tipo de substância, obviamente, leva a um risco à sociedade.
1: Secretário, as novas normas também prevêem que o agente de fiscalização deverá registrar pelo menos 2 sinais observados que confirmem a alteração da capacidade psicomotora do condutor. Antes, só o teste de alcoolemia era usado. Qual a importância desse registro adicional se já tem o bafômetro?
0: Não, na verdade não é um registro adicional, é um ou outro. O que é que acontece? Você pode usar, já era assim, tá? Isso é importante dizer. Hoje já está previsto na lei que o agente ele pode detectar comportamentos que mostrem que o cidadão está com seu comportamento alterado, né? Pelo uso de drogas ou álcool, mesmo que ele se recuse ao uso do bafômetro, do etilômetro ou, no caso agora, do chamado drogômetro. O que a resolução fez foi dar mais procedimento, mais clareza, para evitar contestações posteriores na justiça. Então, isso dá mais transparência também e aumenta a capacidade do Sistema Nacional de Trânsito de aferir esses dados, né? Isso também é muito importante. Então, é obrigatório agora que se coloque pelo menos 2 comportamentos alterados para que isso seja mais explicitado, mais transparente, mas continua como é hoje. Basta o uso do etilômetro ou, no caso agora, quando houver o equipamento, o uso do chamado drogômetro. Essa situação acontece quando o agente, mesmo diante da recusa, detecta que há um comportamento claramente indicando o uso de álcool ou de outras substâncias.
2: E houve mudanças aí, secretário, em relação aos procedimentos quando o condutor se recusa a fazer o bafômetro ou continua como era antes, mesmo se recusando, ele vai sofrer as penalidades?
0: Continua exatamente como era antes, não mudou nada nisso aí, a lei continua valendo, tá? Não houve nenhuma modificação, ou seja, se o cidadão se recusar, seja usar o etilômetro ou outro equipamento, ele vai responder pela recusa, que é uma infração específica, que é aquela que lhe dá multa de quase R$3.000 e lhe submete a uma suspensão da sua CNH. Então, realmente é um procedimento que continua do jeito que está hoje e o cidadão tem que saber que ele pode, obviamente, se recusar, mas se ele se recusar, ele está sujeito a esse tipo de infração. Lembrando que mesmo que ele se recuse, e além de levar multa, se ele tiver com comportamentos que demonstrem que ele está embriagado ou sob uso de outras substâncias, também continua a responsabilidade do agente de detectando que isso aconteceu, enquadrá-lo eventualmente, se for o caso, também como crime.
1: Então, secretário, não muda nada em relação às obrigações e direitos dos condutores, né? A resolução não estabelece nenhum novo tipo de infração, certo?
0: Certo, exatamente, não muda a infração continua a mesma, a infração ela está prevista no Código de Trânsito. O que a resolução faz é isso, atualizar procedimentos, dar mais segurança jurídica e prever a possibilidade de certificar os chamados equipamentos drogômetros, os chamados drogômetros, equipamentos para aferir a presença de outras substâncias que estão no momento da abordagem atrapalhando a capacidade psicomotora do agente e impedindo a sua direção mais segura.
2: Muito bem, nós conversamos com Adroaldo Catão, secretário nacional de trânsito. Muito obrigada, secretário, por sua entrevista aqui à Voz do Brasil.
0: Eu que agradeço.
3: O fenômeno climático El Niño pode afetar diferentes áreas do país, com reflexo nas chuvas, na agricultura e até no abastecimento de energia.
1: Por isso, o setor elétrico também reforça o planejamento para se antecipar aos possíveis impactos do fenômeno e reforçar a segurança no fornecimento de energia.
3: As estratégias foram discutidas durante um evento promovido pela

0: Agência Nacional de Energia Elétrica, ANEEL.
1: O risco de eventos climáticos extremos coloca o planejamento como uma das prioridades para o setor elétrico. A preocupação é reduzir os impactos de um possível El Niño intenso sobre o sistema, especialmente nas regiões mais vulneráveis, como explica Sandoval Feitosa, diretor-geral da Agência Nacional de Energia Elétrica, a ANEEL.
2: Projeções internacionais da Administração Nacional Oceânica e Atmosférica dos Estados Unidos estimam elevada probabilidade, mais de 90%, de um El Niño muito forte para ocorrer entre outubro e dezembro de 2026, reforçando a necessidade de preparação antecipada.
1: Para aumentar a segurança do sistema, o Comitê de Monitoramento do Setor Elétrico aprovou a antecipação de 1,8 gigawatts de capacidade. Essa quantidade pode abastecer mais de 1,5 milhão de residências ou alimentar grandes complexos industriais e cidades de grande porte. As distribuidoras de energia planejam investir cerca de 20 bilhões de reais na modernização das redes, enquanto o Operador Nacional do Sistema Elétrico, ONS, lançou um portal para acompanhar diariamente a evolução do fenômeno. No norte, a ANEEL também antecipou recursos para a compra e a estocagem de combustível antes da redução do nível dos rios. Para o secretário nacional de Energia Elétrica do Ministério de Minas e Energia, João Daniel Cascalho, a atuação conjunta é fundamental para enfrentar o cenário.
3: É isso que fortalece o setor, atuação coordenada, preventiva, antecipada e com ações efetivas. Por isso que, quando eu vejo aqui um painel com geração, transmissão, distribuição, agência de águas, defesa civil, Agência Nacional de Energia Elétrica, eu vejo que é assim que a gente atua de uma forma coordenada com ações efetivas.
1: A articulação do Ministério de Minas e Energia com a ANEEL, a Agência Nacional de Águas e a Defesa Civil inclui ainda leilões de potência, monitoramento por satélite para prevenção e combate a queimadas e medidas relacionadas à vazão de Belo Monte. Reportagem Luciana Colares de Holanda.
4: E vamos continuar falando aí, Luciana, sobre energia, dessa vez dentro de casa, economia dentro de casa.
0: Pois é, Luciana, na hora de comprar eletrodomésticos, por exemplo, existe uma etiqueta em formato de lâmpada nas cores preta e amarela.
4: É o selo Procel, uma referência para quem busca economia na conta de luz e mais eficiência energética.
0: Os detalhes você vai ouvir agora na reportagem de Márcia Fernandes.
5: O selo Procel de economia de energia ajuda a identificar produtos com maior eficiência energética. Ele é concedido aos equipamentos classificados pelo Inmetro na categoria A, que é a nota máxima concedida pelo Instituto, e indica aparelhos mais econômicos, como explica o diretor do Departamento de Informações, Estudos e Eficiência Energética do Ministério de Minas e Energia, Sérgio Aire Moraes.
6: É uma espécie de medalha. Eu sei que, ao adquirir um determinado equipamento com o selo Procel, dentre todos os equipamentos classificados como A, ele é mais eficiente. Então, eu estou no topo da categoria. Então, cumpre esse papel de informar o cidadão que aquele determinado equipamento tem um reconhecimento, um mérito maior de eficiência.
5: O selo funciona como um indicativo para os consumidores que buscam economia na conta de luz. O biólogo Sinomar Fonseca foi com a família a uma loja em Brasília procurar uma geladeira e uma máquina de lavar e levou em conta o consumo de energia na hora da compra.
7: Eu sempre olho e tomo cuidado de entender, né, o que está sendo a mensagem que está sendo passada, e os selos, eles têm um indicativo, né, para mostrar esse consumo. Tento sempre escolher o melhor consumo.
5: Podem levar o selo outros produtos, como lâmpadas, ar-condicionado, ventilador, televisões e eletrodomésticos em geral. O selo Procel estende-se também às edificações, para indicar aquelas que oferecem melhor desempenho energético e economizam mais, como explica Sérgio Aire Moraes, do Ministério de Minas e Energia.
6: Ela tem que ser eficiente nos seus sistemas de iluminação, de ar-condicionado E a própria estrutura envoltória da edificação, piso, parede, teto, elas têm que apresentar um melhor desempenho. Aí sim passa a ter uma autorização de exibir essa placa do selo Procel na entrada da edificação.
5: Antes de receberem o selo, os produtos passam por testes e avaliações técnicas em laboratórios. Vale lembrar que, além da diferença na conta de luz, produtos e edificações que trazem o selo Procel têm menores custos de operação e manutenção e contribuem para um uso mais racional dos recursos naturais, já que consomem menos energia para realizar a mesma função. Reportagem, Márcia Fernandes.
4: Produtores rurais, pesquisadores e consumidores contam agora com uma plataforma para acompanhar preços de alimentos e previsão de safras.
0: A Companhia Nacional de Abastecimento, a Conab, lançou uma nova versão do Portal das Informações, que reúne em um único endereço mais de 80 painéis e serviços agropecuários.
4: O gerente de dados e inteligência da Conab, Herbert Filgueiras, explica o impacto dessa modernização do serviço.
8: A reformulação do portal nasceu assim, com o objetivo de democratizar o acesso aos dados e informações que a Conab produz, né? E às vezes esses dados ficavam pulverizados, né? E difícil de encontrar. A gente consolidou diferentes ambientes distintos, modernizando as interfaces de acesso, com o objetivo de fortalecer o processo de governança da informação de dados, né?
0: Acesse a plataforma em Portal de Informações, tudo junto, sem cedilha e tio, .conab.gov.br.
4: Celular, redes sociais e inteligência artificial já fazem parte da rotina de crianças e adolescentes.
0: E com tantos desafios no ambiente digital, professores também precisam estar preparados para orientar os estudantes sobre segurança, privacidade e uso responsável da tecnologia.
4: Uma formação gratuita e online oferece ferramentas para ajudar os educadores a levar esse debate para a sala de aula.
9: O uso excessivo de celulares, redes sociais e inteligência artificial por crianças e adolescentes desafia pais e professores. Para ajudar a orientar os jovens no mundo conectado, o Ministério da Educação e a SaferNet Brasil, com apoio do Governo do Reino Unido e da Meta, oferecem a segunda edição do curso gratuito Segurança e Cidadania Digital em Sala de Aula. A formação online é voltada para educadores das redes pública e privada. Com 40 horas, o curso aborda temas como tempo de tela, cyberbullying, proteção de dados e fake news, como explica a coordenadora-geral de Educação Digital do MEC, Ana Dalfabro.
10: Ele trata de temas sobre segurança e privacidade na internet. A gente sabe, né, a crescente violência que as crianças têm sofrido dentro do ambiente digital. Então, um curso super importante para esse público. Fala também sobre a necessidade de empatia, respeito nas redes, né, nessa convivência hoje dentro do mundo digital. Então, de fato, um curso muito útil para os professores hoje, dado o dia a dia deles em sala de aula. Curso é todo online, os professores conseguem fazer no seu ritmo, né? A hora que funciona melhor para parar e conseguir se dedicar a uma formação. Então, bem mão na massa.
9: Para fazer o curso, acesse o site avamec.mec.gov.br. Faça o login com sua conta gov.br e busque por Segurança e Cidadania Digital em Sala de Aula, segunda edição. Depois, basta clicar em inscrever-se e começar as aulas. Reportagem Gilberto Evangelista.
0: Profissionais que ainda não têm curso superior ou que possuem graduação em área diferente daquela que atuam podem concorrer a bolsas integrais de licenciatura pelo PRILEI, um programa de formação inicial e continuada de professores.
4: Podem concorrer também a bolsas integrais de licenciatura aqueles que tiveram bom desempenho no Enem.
0: As bolsas são oferecidas por universidades federais, estaduais e instituições privadas sem fins lucrativos que participam do programa.
4: Para aderir ao PRILEI, as instituições privadas de educação superior devem acessar o Sistema Integrado de Monitoramento, Execução e Controle em cimec.mec.gov.br.
0: E essas foram as notícias do Governo Federal.
4: Uma realização da Secretaria de Comunicação Social da Presidência da República.
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4: Fique agora com as notícias do Poder Judiciário e do Congresso Nacional. Boa noite.
0: Boa noite, até amanhã.
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13: STF encerra amanhã julgamento da denúncia contra ex-deputados estaduais Rodrigo Bacelar e TH Joias do Rio de Janeiro.
14: STJ reafirma que envio de pornografia pela internet pode configurar importunação sexual.
13: Caixa Econômica Federal vai ter de pagar horas extras à bancária que não era obrigada a registrar ponto.
14: Boa noite, eu sou o Arthur Filho.
13: E eu sou Walter Lima.
14: A primeira turma do Supremo Tribunal Federal aceitou denúncia contra o ex-presidente da Assembleia Legislativa do Rio, Rodrigo Bacelar, e o ex-deputado estadual Tiago Raimundo dos Santos Silva, conhecido como TH Joias.
13: O julgamento acontece em sessão virtual da primeira turma, que termina amanhã, mas todos os votos já foram apresentados.
14: Eles são acusados de obstrução de investigação em um caso que envolve o vazamento de informações sigilosas da Operação Zargum, que investigava a atuação do Comando Vermelho e conexões com agentes públicos no Rio de Janeiro.
13: Bacelar e TH Joias são acusados de repassar informações sigilosas sobre a operação contra criminosos.
14: Crime de importunação sexual também pode ser praticado pela internet sem que haja contato direto.
13: Esse entendimento foi reafirmado pelo STJ. Fátima Uchoa.
15: Um homem enviou imagens íntimas a várias vítimas. Ele foi condenado por perseguição e importunação sexual a 4 anos e meio de reclusão em regime inicial semiaberto, mas o Tribunal de Justiça do Rio de Janeiro avaliou que o crime de importunação exigiria contato físico. No entanto, a 5ª turma do STJ restabeleceu a condenação do homem por entender que tal delito pode ser cometido por meio de recursos tecnológicos, sem que haja contato físico entre o criminoso e a vítima. Segundo o relator ministro Joel Ilan Paciornik, o crime de importunação sexual pode ser caracterizado pelo simples envio de fotos ou vídeos pornográficos sem o consentimento da vítima, o que foi verificado nessa ação penal.
14: A Caixa Econômica Federal vai ter de pagar horas extras a uma bancária que não era obrigada, por regra interna, a registrar o ponto.
13: A 7ª turma do TST decidiu que essa condição não afasta a obrigação da empresa de controlar a jornada. Samanta Flor.
16: A bancária afirmou que trabalhava das 8 da manhã às 8:30 da noite. A Caixa disse que ela cumpria jornada menor e que, por ser considerada funcionária que exerce um cargo de confiança, o registro de ponto era opcional. Mas o banco não apresentou os controles de jornada. Para a 7ª turma do TST, nessa situação, vale a suposição de que o horário informado pela trabalhadora é verdadeiro. A decisão foi unânime.
14: Justiça estabelece medidas para reforçar controle sobre mineração na APA do Tapajós, no Pará.
13: Decisão atende a pedidos feitos pelo Ministério Público Federal. Sabrine Menezes.
17: Com a sentença, se torna obrigatória a autorização prévia do ICMBio para iniciar o processo de lavra. Apenas o título minerário, concedido pela Agência Nacional de Mineração, não é mais suficiente. A Justiça também aprovou um acordo entre o MPF e o ICMBio que amplia a fiscalização e a proteção da unidade de conservação. A ação foi ajuizada pelo MPF em 2024, após identificar problemas na comunicação e na articulação entre os órgãos responsáveis pela regulação da mineração e pela proteção ambiental da APA.
14: Tribunal Superior Eleitoral proíbe Pablo Marçal de usar recursos oficiais para a campanha.
13: Decisão foi tomada na sessão desta quinta-feira e vale até o julgamento do mérito do registro de candidatura de Marçal. Guilherme Firmino tem mais informações.
18: O plenário do TSE deferiu tutela de urgência e proibiu Pablo Marçal de usar recursos públicos na campanha eleitoral. Marçal também foi vetado de participar da propaganda eleitoral gratuita no rádio e na televisão e de debates. No processo, o Ministério Público Eleitoral alega que Pablo está inelegível até 2032 e que não cumpriu o prazo mínimo de 6 meses de filiação ao PRTB para disputar as eleições. A decisão dessa quinta não antecipa o julgamento de registro de candidatura de Pablo Marçal, que ainda vai ser julgado pela Justiça.
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14: A você, uma boa noite.
13: E até amanhã.
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1: Eu sou Humberto Pinheiro e estes são os destaques de hoje do Jornal do Senado, que começa agora. Aumento de acidentes com motociclistas de aplicativos gera resposta do Senado. 7 organizações internacionais vão acompanhar as eleições de outubro no Brasil. Projeto torna obrigatória a orientação vocacional para jovens em medidas socioeducativas. Boa noite. O número de acidentes envolvendo motociclistas em atividade profissional cresceu 34,92% entre 2023 e 2025, segundo dados do Ministério Público do Trabalho. Diante desse cenário, projetos em análise no Senado propõem mudanças nas regras da atividade, incluindo a adoção de seguros obrigatórios e alterações nas exigências para a obtenção da Carteira Nacional de Habilitação. O repórter Douglas Castilho traz os detalhes.
2: Elvis Macedo, garçom morador do Rio de Janeiro, se dirigia da Zona Sul Carioca à cidade vizinha Niterói, quando a moto que o levava se chocou com um carro, causando traumatismo craniano e a ruptura do fêmur. Elvis relatou sua experiência e chamou atenção para a observação no hospital de casos semelhantes ao seu.
3: Eu fiquei numa ala onde havia mais ou menos umas 20 pessoas que tinham o mesmo problema que o meu, se acidentaram de moto. E eu acho que esse assunto das motos por aplicativo devem ser discutidos mais nos meios políticos, que deve haver algum tipo de lei.
2: A percepção de Elvis é amparada por dados do Ministério Público do Trabalho, que demonstram que o crescimento nas notificações de acidentes de trabalho com motos aumentou 34,92% entre os anos de 2023 e 2025. Diante desse cenário, senadores apresentaram nos últimos anos projetos de lei regulamentando a profissão e garantindo mais segurança aos motoristas. Um deles obriga as empresas de tecnologia a fornecerem seguro de acidentes pessoais para os seus entregadores. Outro texto prevê a necessidade de um motociclista ter sua carteira de habilitação com a observação de que exerce atividade remunerada, o que gera novas obrigações ao piloto. Ambos os projetos aguardam votação nas comissões.
1: Democratizar o acesso aos investimentos e incentivar o pequeno investidor são objetivos de projeto de lei pronto para ser votado na Comissão de Educação. De autoria da senadora Jussara Lima, do PSD do Piauí, a proposta cria a Semana Nacional do Pequeno Investidor, na segunda semana de outubro, com ações de educação financeira, como seminários, palestras e debates. Segundo o texto, a iniciativa busca ampliar o conhecimento sobre finanças pessoais e estimular decisões baseadas em informações confiáveis. Para o senador Flávio Arnes, do PSB do Paraná, a medida também pode contribuir para reduzir golpes contra pequenos investidores. E a Comissão de Constituição e Justiça analisa o projeto de lei que torna obrigatória a orientação vocacional para adolescentes que cumprem medidas socioeducativas. A proposta já recebeu parecer favorável na Comissão de Educação. A reportagem é de Bruno Lourenço.
4: O projeto de lei inclui testes de aptidões, interesses e habilidades nos programas de atendimento socioeducativo. A regra valerá tanto para jovens que cumprem medidas em regime de semi-liberdade, quanto para aqueles que se encontram internados. A proposta já passou pela Comissão de Educação e Cultura, quando a senadora Tereza Leitão, do PT de Pernambuco, destacou que a capacitação profissional é essencial para afastar os jovens do crime.
5: A escolarização e a profissionalização do adolescente em conflito com a lei são, portanto, pilares desse sistema, pois funcionam como instrumento de ressocialização e de construção de projetos de vida que afastem um jovem da reincidência infracional.
4: Depois da CCJ, o texto vai ao plenário do Senado.
1: Nas redes sociais, a liberdade de expressão convive diariamente com a circulação de informações falsas e discursos de ódio. Encontrar um equilíbrio entre garantir o direito de se manifestar e combater conteúdos que podem causar danos foi o desafio discutido pelos senadores na Comissão de Educação. Durante a audiência, foi apresentado o programa Senado Verifica, um canal de interação do Senado com o cidadão para a checagem de informações publicadas em qualquer meio de comunicação. Repórter Rodrigo Rezende.
6: O senador Paulo Paim, do PT do Rio Grande do Sul, afirmou que discutir limites para o conteúdo publicado nas redes sociais envolve também o debate sobre liberdade de expressão e censura.
7: Defendemos a liberdade de expressão, que é um direito fundamental. O que precisamos é de um ambiente em que as pessoas possam debater, divergir, defender suas posições, sem transformar o outro num inimigo.
6: Frederico Franco Alvim, representante da Assessoria Especial de Enfrentamento à Desinformação do Tribunal Superior Eleitoral, ressaltou que as redes sociais podem prejudicar a democracia ao destacar determinados temas em relação a outros.
8: O fato é que a gente também tem dentro das redes sociais uma realidade deturpada, porque a realidade, a complexidade da realidade não cabe num feed de rede social.
6: Maria Laura Soares e Silva, jovem senadora do estado do Rio de Janeiro, afirmou que a velocidade de mudança das tecnologias exige iniciativas rápidas.
9: A inteligência artificial, em questão de 2-3 anos, avançou de forma inexplicável. E hoje é um realismo surreal, onde você nem consegue mais identificar o que é verdade e o que não é.
6: Durante a audiência foi apresentado o programa Senado Verifica, um canal de interação do Senado com o cidadão destinado à checagem de informações publicadas em qualquer meio de comunicação.
10: Eleições 2026.
1: O Tribunal Superior Eleitoral confirmou que pelo menos 7 organizações internacionais vão acompanhar as eleições de 2026 no Brasil. OEA, União Europeia e Parlaçul estão entre as entidades convidadas para acompanhar a preparação, a votação e a apuração. Repórter Pedro Pincer.
11: Foram convidadas oficialmente a Organização dos Estados Americanos, a União Europeia, a Liga dos Estados Árabes, a Rede dos Órgãos Jurisdicionais e de Administração Eleitoral dos Países de Língua Portuguesa, a União Interamericana de Organismos Eleitorais e a Rede Mundial de Justiça Eleitoral, além do Parlaçul. O presidente do TSE, ministro Nunes Marques, reafirmou a segurança e a credibilidade dos sistemas e dos processos eleitorais brasileiros.
12: O Brasil tornou-se, ao longo das últimas décadas, uma referência mundial na realização de eleições. A vanguarda entre as democracias representativas contemporâneas é resultado da contínua e paulatina construção de um processo eleitoral eficiente, ancorado em normativos modernos e em sistemas tecnológicos capazes de garantir a transparência, a segurança e a credibilidade das eleições.
11: Na prática, as missões de observação eleitoral são tidas como pilares de confiança pública. Os relatórios independentes produzidos pelas comitivas avaliam a integridade dos sistemas e o cumprimento da legislação, sugerindo melhorias contínuas.
1: E você conhece o termo afroconveniência? É quando uma pessoa branca se declara negra para obter algum tipo de vantagem, como reserva de vagas nas universidades, por exemplo. Mudanças na declaração de cor de candidatos desde a aprovação de cotas para campanhas reacenderam o debate sobre a afroconveniência no contexto eleitoral. Quem explica é a repórter Marcela Diniz.
13: Dados preliminares do Tribunal Superior Eleitoral mostram que as candidaturas negras são maioria nas eleições de 2026, representando 49,9% do total. O aumento do número de pessoas que se declaram pretas ou pardas pode estar relacionado à maior identificação racial. Mas essa autodeclaração nem sempre corresponde à experiência de sofrer racismo ou à percepção das desigualdades sociais relacionadas à raça. Nesse contexto, aparece o conceito de afroconveniência, usado para descrever casos em que uma pessoa se declara negra para obter benefícios de políticas afirmativas como as cotas raciais. O senador Paulo Paim, do PT do Rio Grande do Sul, lembra que desde a emenda constitucional 133 de 2024, os partidos políticos devem destinar no mínimo 30% de recursos dos fundos eleitoral e partidário para candidaturas de pessoas pretas e pardas. É aí que a afroconveniência aparece como estratégia de campanha.
14: Muitos que nunca se identificaram como negro passam a partir desse momento a assumir uma negritude, entre aspas, para que eles tenham direito a um financiamento maior para a sua campanha e também mais espaço na televisão. Você está tirando um percentual daqueles que realmente sofreram o preconceito nesse país.
13: De 2022 a 2026, 786 candidatos mudaram sua declaração de cor junto ao TSE. A maioria transitou de branco para pardo.
1: Com edição de Paulo Groba e trabalhos técnicos de João Lira, o Jornal do Senado fica por aqui. Acompanhe agora as notícias da Câmara dos Deputados. Boa noite e até amanhã.
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15: Projetos de lei ampliam o alcance do benefício de prestação continuada.
16: Comissões debatem limites para reajustes anuais nas alíquotas do IOF.
15: Parlamentares defendem políticas para combater a violência de gênero.
16: Boa noite. Carol D'Artora, do PT do Paraná, defende o avanço de proposta em debate na Câmara que criminaliza a misoginia. A deputada também apresentou projetos para ampliar o enfrentamento no ambiente digital, com punição a grupos organizados que financiam conteúdos de ódio contra as mulheres.
15: Carol D'Artora destaca que suas propostas também tratam da combinação entre misoginia e racismo nas redes sociais. A parlamentar afirma que esse recorte é necessário para proteger especialmente mulheres negras, mais expostas a crimes de ódio no ambiente digital.
16: A Lei Maria da Penha completou 20 anos em 7 de agosto. Jaque Rocha, do PT do Espírito Santo, considera que a legislação mudou o enfrentamento à violência contra as mulheres, ao criar mecanismos de proteção e ao responsabilizar os agressores.
15: De acordo com Jaque Rocha, a violência contra mulheres e meninas também ganhou novas formas, inclusive no ambiente digital. Por isso, a deputada defende a aprovação do projeto que criminaliza a misoginia como forma de ampliar a proteção contra discursos de ódio e violência.
16: Daniela do Vaguinho, do Republicanos do Rio de Janeiro, enaltece os 20 anos da Lei Maria da Penha. A deputada ressalta, porém, que os números de feminicídios e de casos de violência doméstica mostram que ainda há desafios a enfrentar.
15: Daniela do Vaguinho defende o fortalecimento da rede de proteção com mais delegacias especializadas, centros de atendimento e casas de acolhimento. Ela também destaca a importância da prevenção e da educação para evitar que a violência contra a mulher aconteça.
16: Maria do Rosário, do PT do Rio Grande do Sul, alerta para os riscos de violência e abuso contra crianças e adolescentes nas plataformas digitais. Ela defende o cumprimento do ECA digital e a responsabilização das empresas diante de conteúdos que estimulem violência e automutilação.
15: Maria do Rosário também apoia a suspensão das transmissões ao vivo da plataforma Discord no Brasil e afirma que é preciso fortalecer a proteção de crianças e adolescentes nas redes. Ela defende ainda o apoio às famílias e às escolas para prevenir esses riscos.
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10: Saúde.
16: A Câmara aprovou diretrizes para o atendimento no SUS de mulheres na menopausa. A repórter Paula Bittar acompanhou a votação.
18: A Comissão de Constituição e Justiça da Câmara aprovou uma proposta que cria diretrizes no Sistema Único de Saúde para a atenção integral à saúde de mulheres no climatério e na menopausa. O climatério é a transição entre a fase reprodutiva e a não reprodutiva da vida da mulher. Já a menopausa ocorre após 12 meses sem menstruação. Estudos do Ministério da Saúde mostram que o climatério está associado a sintomas físicos e psíquicos, como ondas de calor, distúrbios do sono, alterações do humor, osteoporose e maior risco cardiovascular. A relatora da medida na comissão, deputada Tabata Amaral, do PSB de São Paulo, ressaltou que aproximadamente 29 milhões de brasileiras estão no climatério, período de transição hormonal da mulher que pode começar por volta dos 40 anos, com casos também de menopausa precoce ainda antes disso. Ela destacou que, embora não seja uma doença, a menopausa pode afetar significativamente a saúde física, mental, sexual, metabólica e cardiovascular das mulheres, além de comprometer sua qualidade de vida, permanência no mercado de trabalho e geração de renda. A proposta aprovada estabelece que o SUS deve oferecer ações educativas e de conscientização, exames e medicamentos e atendimento integral e multiprofissional. O texto também prevê incentivo a pesquisas, produção de dados e monitoramento em parceria com estados e municípios. A proposta cria ainda o Dia Nacional de Conscientização sobre a Menopausa, a ser celebrado em 18 de outubro. O projeto, que cria diretrizes no SUS para a atenção integral à saúde de mulheres no climatério e na menopausa, pode seguir diretamente para o Senado, a menos que haja recurso para votação antes pelo plenário da Câmara. Da Rádio Câmara, de Brasília, Paula Bittar.
10: Direitos Humanos.
15: Benedita da Silva, do PT do Rio de Janeiro, defende medidas para combater o etarismo e pede que o envelhecimento não seja associado à perda de autonomia. Ela acredita que o preconceito se agrava quando combinado a fatores como gênero, raça, deficiência e condição social.
16: Benedita da Silva também propõe ações para promover um envelhecimento saudável, com mais acesso à saúde, cultura, esporte, educação e lazer. Ela sustenta que é preciso garantir não apenas mais anos de vida, mas qualidade de vida, participação social e respeito aos idosos.
10: Previdência.
15: Projeto de bacelar do PV da Bahia cria um auxílio transitório para o cuidador principal de pessoa que recebeu o benefício de prestação continuada,

0: educação continuada e criar um modelo que fortaleça a proteção social.
1: Hoje no Brasil, infelizmente, para que se tenha acesso ao BPC, é preciso que a família não seja pobre, ela esteja à beira da miséria humana, por causa da vinculação a um quarto de salário. Então, nós entendemos que as pessoas que têm alguma deficiência, seja caracterizada como deficiência física, transtorno psíquico, mental, transtorno do espectro autista ou qualquer um outro, ele tenha direito a esse benefício.
2: Heloísa Helena conclui que a mudança pode ampliar a dignidade, a autonomia e a segurança econômica. Ela explica que, se aprovada, a renda básica de cidadania deve ser implementada de forma gradual e sustentável, como instrumento de apoio à sobrevivência e à inclusão social.
3: Justiça.
0: Lucas Redecker, do PSD do Rio Grande do Sul, afirma que novas investigações sobre fraudes no INSS reforçam suspeitas discutidas durante a comissão parlamentar de inquérito que apurou descontos indevidos de aposentados. O legislador critica a rejeição do relatório da CPI.
2: Lucas Redecker cobra a responsabilização dos envolvidos no esquema investigado, além da recuperação dos recursos desviados. O parlamentar avalia que, apesar de os aposentados terem sido ressarcidos, é necessário avançar nas punições para evitar a impunidade.
3: Trabalho.
0: A Câmara aprovou uma regulamentação para as profissões de agentes indígenas de saúde e de saneamento. A repórter Paula Bittar acompanhou a votação.
4: A Comissão de Constituição e Justiça da Câmara aprovou uma proposta que regulamenta as profissões de agente indígena de saúde e de agente indígena de saneamento. Segundo o texto aprovado, para exercer as funções, o profissional deverá ser indígena, residir na área da comunidade de atuação, ter idade mínima de 18 anos, dominar a língua da comunidade e conhecer os costumes e sistemas tradicionais de saúde do povo indígena. Será exigida ainda a conclusão do ensino fundamental e de curso de qualificação específico definido pelo Ministério da Saúde. O agente indígena de saúde atuará na prevenção de doenças e na promoção da saúde das populações indígenas. As ações serão domiciliares ou comunitárias, individuais ou coletivas, seguindo as diretrizes do SUS. Os agentes devem atuar para prevenir doenças, monitorar a saúde dos indígenas, prestar primeiros socorros e mobilizar as comunidades. Já o agente indígena de saneamento trabalhará com a mesma finalidade, atuando especificamente em saneamento básico e ambiental. Entre as atribuições dele estão o monitoramento e a manutenção de sistemas de saneamento e ações de saneamento para prevenir doenças. A relatora na comissão, deputada Lídice da Mata, do PSB da Bahia, ressaltou a relevância dessa proposta.
5: É um projeto que já estava aqui na comissão há algum tempo, que trata do reconhecimento dos agentes de saúde indígena. Esse é um projeto que diz respeito ao acesso à saúde da população, daqueles que mais precisam, especialmente da nossa população indígena. Tem interesse do Ministério da Saúde para que fosse aprovado, mas principalmente o interesse dessa casa em aprovar projetos que são projetos de origem nos nossos deputados.
4: A proposta que regulamenta as profissões de agente indígena de saúde e de agente indígena de saneamento já pode seguir ao Senado, a menos que haja recurso para votação antes pelo plenário da Câmara. Da Rádio Câmara, de Brasília, Paula Bittar.
3: Agricultura.
2: Zé Neto, do PT da Bahia, apresentou o projeto que amplia o acesso de cooperativas de agricultura familiar a financiamentos para a instalação de sistemas de geração de energia renovável. A proposta busca reduzir custos e estimular o uso de fontes como solar e eólica no campo.
6: O que nós queremos é, já existe o projeto 1228, que prevê 10% dos recursos do BNDES com juros bem plausíveis, para que esses juros mais baixos atendam os pequenos microempreendedores do campo da agricultura familiar. E nós estamos estendendo isso com o nosso projeto, que é o projeto 3066, que ele visa exatamente trazer também para esse foco as cooperativas de agricultura familiar. Nós precisamos fortalecer as cooperativas.
0: De acordo com Zé Neto, o financiamento com juros mais baixos pode ampliar a geração de energia limpa no campo. Ele acredita que a medida pode beneficiar especialmente produtores das regiões norte e nordeste do país, onde há grande potencial para a geração de energia solar.
3: Economia.
2: Comissão da Câmara aprova projeto que limita aumentos do IOF. Entenda na reportagem.

0: reportagem de Silvia Munhato.
1: A Comissão de Desenvolvimento Econômico da Câmara aprovou o projeto que fixa novos tetos para as alíquotas do Imposto sobre Operações Financeiras, o IOF, além de criar limites para eventuais aumentos de alíquotas. O deputado Maurício Marcon, do PL do Rio Grande do Sul, relator do texto, foi favorável à medida.
2: Então, o IOF, ele é o imposto regulatório, ele foi criado, né, para a gente ver o rastreio do dinheiro, mas não ser arrecadatório. E o governo hoje tem usado esse imposto para arrecadar. Então, a gente coloca um limite nesses aumentos que o governo pode fazer, justamente para tentar trazer segurança jurídica para quem quer investir no Brasil.
1: Pela proposta, o aumento máximo anual do IOF sobre operações de crédito seria de 70%, para operações cambiais, de 100%. Na discussão do texto na comissão, o deputado Helder Salomão, do PT do Espírito Santo, foi contrário às mudanças, por entender que elas alterariam o cenário atual, resultando em perda de arrecadação sem uma necessária compensação. A proposta, que fixa novos tetos para o IOF e cria limites para futuros aumentos, será analisada agora pela Comissão de Finanças e Tributação. Da Rádio Câmara de Brasília, Silvia Munhato.
3: Alô? 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

0: agora, o tempo e a temperatura.
1: Para esta sexta-feira, no município de Águas Lindas de Goiás, sol o dia todo sem nuvens no céu. Noite de tempo aberto, ainda sem nuvens. A temperatura mínima vai ser de 18 graus e a máxima de 33 graus. A umidade relativa do ar vai variar entre 23% a 55%, informou o Climatempo Edna Del Mondes.
0: Horas e 42 minutos.
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0: 20h49.
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